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1: Amigo ouvinte, fique em paz onde estiver. 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

0: Que coisa linda. Rapaz, bom demais, hein?
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1: 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Eu tenho vários, mas no momento.

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0: E o que eu não disse na música é ciúme e saudade.
1: E aí, Thiaguinho?
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0: Gatos! Com vocês, eu vou até cantar um pedacinho de uma música, fala assim. Fui mais um na sua vida. Gilberto e Gilmar!
1: Obrigado. Tudo bem? Boa noite, boa noite.
2: Boa noite.
1: Boa noite.
2: Boa noite.
1: Vamos lá, então. Música da saudade.
2: Vamos lá.

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0: Uma salva de palmas, Marcos Mioto. Que guitarrista maravilhoso.
1: Nem se o Bon Jovi chamasse, eu subia no palco, só porque é ele mesmo.
0: Uma salva de palmas para o melhor guitarrista desse Brasil, Marcos Mioto.
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0: fechadura nova.
1: Torcer pra ela não ser chaveira, né, rapaz?
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6: Tamo junto, safadão. Eu não vi sozinho não, hein.
7: O moleque do sítio chegou, hein, fio.
6: E é que é, viu?

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3: Mas aí, Alicia, o que é aquilo ali?
4: Aquilo é um cavalo, hoje.
3: Esse cavalo amarelo.
4: Mas tá na moda, gente.
3: Mas que moda, cavalo só tem bairro, rapaz.
4: A onda agora é o cavalo amarelo.
3: Mas então quer dizer que focinho de porco é tomada. Tô louco, então.

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0: coisa linda. Rapaz, bom demais, hein? Galera, deixa eu contar uma história pra vocês agora. E pra contar essa história, eu quero convidar um grande amigo nosso, Renato Albani!
1: Bruninho Davi! Vamos aí! O ano era 1992, Serra de Maracaju. Nascia José Cláudio Benedito. Poucos sabiam, na verdade ninguém. 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Seu violão tinha 3 cordas, seu miojo 1 minuto e meio, seu patins era 1 pé só. Como se isso fosse um problema, é aquela história. Uma calça.

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1: berço do sertanejo. 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

0: Henrique Castro e Henrique Juliano. Se liga nessa moda.
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4: É isso aí. Bom dia, bom dia.
5: Que todo você.
4: Terra Sertaneja no ar.
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6: Eu quero ver vocês!
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4: É isso aí, hoje é dia 4, né? 4 de junho de 2026.
5: É do trabalhador.
4: É quinta-feira, feriadão de Corpus Christi. Muito bom dia para você que já está ligadinho com a gente, você que está nos acompanhando aí. Bom dia, viu? Obrigado pela companhia, obrigado pela audiência. Joãozinho e você, vamos juntos nesta manhã de quinta-feira, neste feriadão. Vamos até às 6 horas, tá? Às 6 horas, depois só moda bonita para você, até às 7, aqui na programação do Terra Sertaneja. A moçada aí, ó, daqui a pouquinho, às 6 horas da manhã, começa a confecção dos tapetes, tá? Todas as comunidades de Laguna Carapã, as pastorais da paróquia Cristo Rei, todo mundo convocado aí para, a partir das 6 horas, a confecção dos tapetes aí para Corpus Christi. E a missa às 9 horas.

30 minutos, 9 e meia. Então, bom dia pra você, né? Bom, mais uma vez, bom dia. Obrigado pela companhia, obrigado pela audiência. Começa mais um Terra Sertaneja neste feriadão.

Eu vou agradecendo a sua presença, a sua participação com a gente. Bom dia, obrigado pela companhia, obrigado pela audiência. É, moçada aí, curtindo Terra Sertaneja conosco nas manhãs. Aquele abraço muito especial, muito obrigado, viu? Obrigado mesmo por esta maravilhosa companhia.

0: Milagre, Milagre no Caixa 7, música bonita pra você na manhã. É, ouvimos também Brasil de Bombacha, os Monarcas, aqui na programação do Terra Sertaneja.
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1: É isso aí, vamos então, 5:13 agora, 5:13, vamos aí para mais uma sequência.

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0: Milionário José Rico, moda boa e moda bonita, sereia, aqui na programação do Terra Sertaneja pra você. Nesta manhã de quinta-feira, grande abraço a você que acompanha a gente na manhã.
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1: É isso aí, terra sertaneja. Ouvimos Chinoca, é o Castelo e Mansão. Ouvimos Mulher Maravilha do Duque Dalvan. E a primeiríssima Meu Lugar é Aqui, Pião Carreiro e Silvano. A programação do Terra Sertaneja nesta quinta-feira, feriadão de Corpus Christi.
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1: Muito bem, vamos agradecendo a presença aí do nosso amigo Vilso Gava. Alô, Vilso, bom dia, obrigado pela companhia, obrigado pela audiência. Vamos tocar então Ilusão de uma Vida pro Vilso. Um abraço, Salete, Marcelo, Jéssica, todas as manhãs ligadinhos com a gente, bom dia. Alô, Hilário, meu amigo Hilário também curtindo o programa conosco, bom dia, obrigado pela companhia. Hilário, Dona Sueli, o Ivan, todos os dias ligadinhos conosco, obrigado pela, por esta maravilhosa audiência. Zeca Sense, Dona Clarice, bom dia, bom dia. Ligadinhos com a gente, curtindo Terra Sertaneja na manhã. Olha, manda um abraço também lá pra Célia Bogado. Alô, Célia, bom dia pra Célia, pro Rafael Souza, pra Stephanie, curtindo a nossa programação. Bom dia, Tchê, tô na escuta do programa aqui em Dourados, eu e a Genesi, bom dia, obrigado, viu, Mauri? Um abraço especial pra você, obrigado por estar com a gente, um abraço aí pra Genesi também, né? Lá em Dourados, curtindo a nossa programação. Obrigado por esta maravilhosa audiência, esta maravilhosa companhia. Valeu, Mauri, grande abraço também pra Genesi. Vamos pra sequência, moda bonita pra você. É, Flor e um beija-flor, tá bom, vamos tocar pra você. Acho que dá tempo, viu? Hoje não temos a programação normal na segunda hora só musical pra você, tá bom?
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1: Mas vamos tentar ver se a gente consegue tocar Flor e um beija-flor pra você, beleza? Grande abraço, bom dia, obrigado pela companhia. Então vamos então atendendo o nosso amigo Vilso Gava. Ilusão de uma Vida.

Ilusão de uma Vida, música bonita aí, foi lá pro Wilson Gava, obrigado, viu, Wilson, obrigado aí pela participação, pela companhia, nosso amigo Wilson Gava curtindo a programação conosco, valeu, Wilson, hein, obrigado por estar aí curtindo a nossa programação. Vamos dando sequência, a Flor e o Beija-Flor, lá pro nosso amigo Mauri Grando e pra Genesi lá em Dourados, né, ligadinhos aí curtindo a programação do Terra Sertaneja. Aquele abraço especial então pro nosso amigo Mauri, pra Genesi, manda um abraço também pra Marta, né, Marta Solange, né, curtindo a programação com a gente, um abraço pra Marta, um abraço, bom dia também pra Raquel, pro Aldecir, pro Joaquim, alô Joaquim, meu amigo Joaquim ligadinho com a gente, um abraço muito especial pro Joaquim, um abraço muito especial também pra Marta e pro Aldecir e pra Raquel, né, que nos ouve todas as manhãs, aquele abraço muito especial, bom dia, Flor e Beija-Flor, Henrique Juliano, lá pro nosso amigo Mauri, e para Genesi também, tá bom? Bom dia, obrigado pela companhia, obrigado pela audiência. São 5 horas e 46 minutinhos.

Henrique Juliano. Participação de Marília Mendonça. A do Mauri Grando. Foi lá pra Genesi, lá em Dourados. Ligadinhos com a gente, curtindo a nossa programação. Mais uma vez agradecendo a sua presença, a sua participação. A Marta, o Aldecir, a Raquel, o Joaquim. Às 5 horas e 49 minutinhos. Eu vou agradecendo também a presença aí da Zélia. É a Zélia lá da Pastelaria Avenida. Um abraço pra Zélia. Um abraço também pra Elisa, né? Curtindo o programa conosco. A toda a moçada aí que está com a gente também. A Leonora, o Sebastião, o Tiné Astúrio. Toda a moçada aí que ouve e curte o programa Terra Sertaneja da Manhã. Bom dia, Joãozinho. Tudo bem? Tudo bem, tudo tranquilo. Uma quinta-feira abençoada para todos nós. Muito obrigado. Uma quinta-feira, né? Abençoada para você também. Obrigado pela audiência. Estamos aqui na Pastelaria Avenida, ao som do seu programa sempre. Se der tempo, se puder, toca para nós a música Vida de Pescador. Tem uns pescadores aí que foram pescar e depois vamos ver se vão voltar com peixes. Cuida se não tem peixe carimbado, viu? É normal, depois que não pegar nada, passa na peixaria e compra peixe. Cuida do carimbo aí. Moçada aí, a moçada, os pescadores aí, né? Imagina quem, né? Né, Zélia? Né, Elisa? Imagina quem. É, vamos ver se vai voltar com peixe mesmo, hein? Vida de pescador! Um abraço aí, moçada, da Pastelaria Avenida! 5h51.

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1: É, isso é vida de pescador. Vamos ver como é que estão os pescadores então depois, né? Vamos ver como é que vai voltar aí, né? Um abraço aí pra Zélia, pra Elisa, pra toda a moçada da Pastelaria Avenida. Aquele abraço especial, bom dia, obrigado pela companhia, obrigado pela audiência. 5 horas 55 minutos. Vamos então aí já acompanharmos, né? Vamos acompanharmos juntos o padre Flávio Alencar e a reflexão do Evangelho do dia. Bom dia pra você.
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3: Olá, ouvintes da Rádio Interativa FM. Lhe desejo paz e bem. Aqui é o padre Flávio. Estamos nesta quinta-feira, 4 de junho. E a igreja hoje celebra o Santíssimo Corpo e Sangue de Cristo, essa solenidade, e na qual é um dia santo de guarda. O Evangelho é segundo São João, no seu capítulo 6, versículos de 51 a 58. Naquele tempo, disse Jesus às multidões dos judeus: eu sou o pão vivo descido do céu. Quem comer deste pão viverá eternamente, e o pão que eu darei é a minha carne dada para a vida do mundo. Os judeus discutiam entre si, dizendo: como é que ele pode dar a sua carne a comer? Então Jesus disse: em verdade vos digo, se não comerdes a carne do Filho do Homem e não beberdes o seu sangue, não tereis a vida em vós. Quem come a minha carne e bebe o meu sangue tem a vida eterna, e eu ressuscitarei no último dia. Porque a minha carne é verdadeira comida e meu sangue verdadeira bebida. Quem come a minha carne e bebe meu sangue permanece em mim e eu nele. Como o Pai que vive me enviou e eu vivo por causa do Pai, assim aquele que me recebe como alimento viverá por causa de mim. Este é o pão que desceu do céu. Não é como aquele que os vossos pais comeram, eles morreram. Aquele que come deste pão viverá para sempre. Palavra da salvação. Queridos irmãos e irmãs, Jesus é o pão vivo enviado pelo Pai Celeste. Quem adere a ele, comer do pão, terá vida plena. Os judeus não compreenderam o linguajar de Jesus. O mestre volta então a dizer-lhe que ele é o pão que precisa ser consumido e o sangue a ser bebido. Comer a carne de Jesus e beber seu sangue significa aderir, seguir a ele de forma total. É a solidariedade com os sofredores deste mundo, a exemplo do mestre. Jesus, palavra encarnada, nos conscientiza

enfatiza de que o ser humano não vive somente do pão material, mas necessita também de outro alimento, que é ele mesmo. Comer a carne e beber o sangue de Cristo é justamente inebriar-se da sua mensagem e suas propostas de vida digna e se comprometer com a vida concreta das pessoas. A oferta de sua carne e seu sangue simboliza a doação total da própria vida. Que você possa ter a graça de sempre participar da Eucaristia e se alimentar da verdadeira comida para a vida eterna. Deus te abençoe.

Muito bem, agora são 5 horas e 59 minutos. 5h59, estamos então nos despedindo aqui, mas o programa Terra Sertaneja continua. Você vai acompanhar aí muita moda boa nesta segunda parte do Terra Sertaneja. Aquele abraço, hein? Eu espero você amanhã.

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2: 6 horas e 59 minutos.

0: chegando com a agenda do rádio. Hoje, dia 4 de junho, hoje é dia mundial das crianças vítimas de agressão. Aniversariante do dia. Apagando as velhinhas no dia de hoje, tem Angelina Jolie, atriz americana, Jordan Bratman, executivo musical americano, Fernanda Paes Leme, atriz, e Djonga, rapper, escritor e compositor brasileiro. Fatos históricos e jornalísticos. Voltando no tempo, em 1896, Henry Ford concluía o quadriciclo de Ford. Seu primeiro automóvel movido a gasolina fazia um teste de sucesso. Em 1971, morria o filósofo e escritor húngaro George Lukács, importante nome do marxismo, no século XX. E em 1989, cerca de 1.400 pessoas eram mortas na Praça da Paz Celestial em Pequim, na China. A manifestação, composta em sua maioria por estudantes, pedia democracia e o fim do regime autoritário. A agenda do rádio volta amanhã. Grande abraço para você, até lá.
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1: Olá, amores! Chegando por aqui, trazendo previsões astrológicas a partir de agora pra você nesta quinta-feira, 4 de junho de 2026. Minhau pra vocês, porque hoje é dia de abraçar seu gato. É? Qual gato? Eles estão falando de que gato? Hoje é dia também de Corpus Christi, gente. Hoje é dia de Santa Clotilde. Hoje é dia internacional das crianças inocentes vítimas de agressão. É dia do engenheiro, né? Agrimensor. É dia também do gestor comercial. 4 de junho. É dia do seu aniversário. Parabéns pra você. Venha comemorar com a gente, né? Previsões astrológicas para você de Áries, Touro, Gêmeos e Câncer.
2: Áries, de 21 de março a 20 de abril.
1: Áries, bom dia. Sua sensibilidade se volta para as relações, ajudando a fortalecer laços por meio de conversas mais íntimas e vivências compartilhadas, né? Bem, tensão dos astros, mas trazem harmonia. Isso muda sua percepção sobre as pessoas e sobre si. Número 1, a cor é preto.
2: Touro, de 21 de abril a 20 de maio.
1: Touro, você começa a observar com mais atenção as necessidades da rotina. Isso ajuda a organizar melhor o dia a dia e os recursos materiais, né? Bem, no cotidiano, se organize, favorecendo aí estão os astros, escolhas racionais e acordos positivos com quem está por perto. Número 13, cor jasmim.
2: Gêmeos, de 21 de maio a 20 de junho.
1: Gêmeos, sua segurança para expressar suas ideias com as pessoas ao seu redor cresce no dia de hoje, favorecendo diálogos relevantes ligados a temas que envolvam o coletivo, tá bom? Durante este período, trocas intelectuais.

0: espirituais se fortalecem nutrindo seu espírito. Hoje, número 11, cor vermelho.
1: Câncer, de 21 de junho a 22 de julho.
0: Canceriano! Bem, olha, os astros, né, estão atuando na área familiar, trazendo você de volta às raízes, te conectando com seus desejos mais profundos e favorecendo decisões importantes ligadas ao futuro. O convívio se torna mais íntimo e os laços próximos abrem espaços para conversas que mudam sua percepção. Hoje a cor é laranja, número de sorte 21. A gente volta rapidinho com previsões para Leão, Virgem, Libra e Escorpião.
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0: horas e 17 minutos.
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gente fofocar juntinhos nesta quinta-feira, 4 de junho de 2026, né? E olha, pra gente começar, Nicolas Prates diz ter ficado mais mão de vaca após casamento com Sabrina Sato. Diferente aí de Mirinho, né? O seu personagem A Nobreza do Amor, o Nicolas Prates, de 29 anos, revelou que sempre teve uma relação controlada com o dinheiro e contou que, após se casar com a Sabrina Sato em janeiro de 2025, passou a ser ainda mais cuidadoso com os gastos, né? Eu não sou mão de vaca, minha ganância é só com a minha carreira, né? Eu nunca fui de gastar. Aprendi com a minha mãe, né? Que é a atriz, a Gisele de Prates. Que nessa profissão, nada vem fácil. Sempre foi de gastar só 30% do que eu ganho, né? E comecei cedo, aos 18 anos, na Malhação. Vi muitos colegas se deslumbrarem, trocando de carro o tempo todo, né?

viajando. E eu pianinho, né? É, depois que casei, fiquei ainda mais com o escorpião no bolso. Ter família faz a gente ficar mais preocupado com o futuro, né? Falou Prats, entrevista ao Jornal Extra. Olha aí, pra quem ganha um salário mínimo, né, gente? 30% pesa. Mas você também tem que aprender a economizar, viu? Não deixar também de se divertir, né? Mas aí o Prats também tá com uma mulher rica, né, assim, não vai trocar de carro, a Sabrina dá de presente. Eita língua!

0: 7:35.
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5: Já de volta por aqui, né? Hoje, quinta-feira, previsões astrológicas, agora desta vez para Leão. Bom dia, leonino! Olha só, os astros estão aí entrando em harmonia com seu signo, né? Seu modo de pensar e falar fica mais estruturado, ajudando a envolver as pessoas em suas conversas e criar laços de cumplicidade, tá? As palavras se mostram grandes aliadas, então use-as de forma inteligente e adequada. Roxa, sua cor, número 16.
6: Virgem, de 23 de agosto a 22 de setembro.
5: Virgem, sua habilidade para organizar recursos e lidar com o cotidiano se fortalece, fortalecendo também o seu lado financeiro. Aproveite para estruturar sua vida econômica, considerando decisões que tragam estabilidade e crescimento a longo prazo, tá? A cor para hoje é cobre, número 37.
6: Libra, de 23 de setembro a 22 de outubro.
5: Libra, bom dia pra você. Os astros estão estimulando o contato com metas mais significativas, fortalecendo o autoconhecimento, né? Com o apoio aí de todos em sua volta. Você se posiciona com mais autenticidade e os encontros sociais trazem vivências transformadoras e marcantes pro dia de hoje e daqui a alguns meses, tá? Vinho é sua cor, número 66.
6: Escorpião, de 23 de outubro a 22 de novembro.
5: Escorpião, as emoções se intensificam, né? Olha, os astros estão aí batendo na tecla, né? De crise em harmonia com os astros brilhando na sua vida. Isso ajuda a ir a fundo nos problemas pessoais, compreender suas fragilidades, né? Pode abrir espaço para se libertar de padrões antigos e crescer também emocionalmente, tá? A cor hoje é chocolate.

0: Marte, número 22. Já já a gente volta com previsões para Sagitário, Capricórnio, Aquário e Peixes.
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0: Luciano Huck se defendendo após críticas por comentários sobre Bolsa Família. Aham. Meter a língua no Luciano, viu? Já vi cada coisa. Bem, o apresentador Luciano Huck se pronunciou após a repercussão de uma fala sua sobre Bolsa Família nas redes sociais, né? Em um vídeo, ele afirmou que jamais foi contra políticas de proteção social e reforçou a importância desses programas para milhões de brasileiros, né? Em alguns cortes, dá a entender que eu seria contra programas de proteção social. Isso não é verdade, declarou Luciano Huck, tá? O Huck explicou ainda que defende o aperfeiçoamento constante desses programas com o apoio da tecnologia e da inteligência artificial para garantir mais eficiência e fazer os recursos chegarem aí a quem realmente precisa. O objetivo, né, é apoiar quem precisa hoje, mas também criar caminhos para que essas famílias possam ter autonomia no futuro, afirmou aí o Luciano Huck. Gente, o que tem de gente malhando o Luciano Huck, né? Caramba, sei não, viu? E aí tem gente que fala que o Luciano Huck, né, infelizmente nasceu com todos os privilégios, seus filhos também, né? É, na época de criança aí de muita gente não tinha esses programas sociais não, viu? E aí, quer mais? Eu fofoco muito por aqui ainda, viu? Fiquem ligadinhos com a gente que eu já volto, tá?
1: Horas e 43 minutos.
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0: 8:51.
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1: Já estamos de volta por aqui com as últimas previsões para hoje. É quinta-feira, 4 de junho de 2026. Ah, Sagitário, olha, a lua tá batendo aí, ó, no setor das amizades, favorecendo o reencontro com pessoas importantes, viu? É, criando oportunidades para diálogos sinceros e trocas significativas. Os vínculos se fortalecem, a convivência com quem compartilha valores semelhantes podem trazer transformações positivas também. Número 7, cor lilás.
2: Capricórnio, de 22 de dezembro a 20 de janeiro.
1: Capricórnio, você se dedica com mais vontade às tarefas do dia. Isso melhora o rendimento no trabalho e ajuda a equilibrar as responsabilidades com bem-estar pessoal e familiar. A fase convida a encarar os desafios como oportunidades de mudança e crescimento. Número 19, sua cor rubi.
2: Aquário, de 21 de janeiro a 19 de fevereiro.
1: Aquário, bom dia. As conexões com o lado emocional e material ganham mais espaço, pois a lua se alinha aí aos outros astros na área de espiritualidade, estimulando a busca por momentos de bem-estar em grupo ou individual, tá? Sua voz interna se manifesta com mais clareza, orientando seus passos de forma intuitiva. A cor pra hoje é pink, número 2.
2: Peixes, de 20 de fevereiro a 20 de março.
1: Peixes, sua capacidade de sentir emoções se intensifica e isso te motiva a construir laços verdadeiros com quem faz parte do seu currículo de confiança. Conversas sinceras ajudam a superar conflitos e a fortalecer as conexões afetivas. Para hoje o número é 19, né? E sua cor é cinza. E é isso, a gente vai ficando por aqui trazendo previsões astrológicas para você de volta amanhã. Beijo no coração, tá? Eu volto logo cedinho. Tem encontro nosso por aqui, ó. Tchau, tchau.
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0: Meu Deus do céu. Que Deus abençoe muito vocês.
1: Amém.
0: Você sabe que, além de agradecer o convite que vocês

0: fizeram a nós. Eu acho que o mais importante não é simplesmente comemorar 40 anos de carreira, e sim cantar o melhor da música brasileira em 40 anos. Isso sim é uma diferença.
1: Obrigado, Guilherme Santiago.
2: Sem palavras.
1: Demais.
2: Deus abençoe vocês.
1: Amém.
3: Valeu, gente.
4: 8 horas e 4 minutos.

aqui, olha só, Túlio Gadelha, né? Exaltando Fátima Bernardes. Ela é mais bem-sucedida, famosa, né? E culta também. Em meio a discussões sobre masculinidade, né? O deputado federal Túlio Gadelha falou sobre o relacionamento com Fátima Bernardes, né? No bate-papo da série, o menor encontro de homens do Brasil, ele comentou os 8 anos de relação com a apresentadora e destacou a admiração pela trajetória da sua companheira, né? Além de mais bem-sucedida, mais famosa e tudo mais, ela é mais culta, mais inteligente, né? Eu digo isso com muito orgulho, porque eu acho que se tem uma coisa que eu sou mais do que ela, é só tudo. Ter uma companheira como ela nos dias de hoje é um momento também de muito aprendizado, né? E a gente tem construído muita coisa legal juntos, né? Nesses anos todos, declarou aí o Túlio Gadelha. Que bacana, né, gente? Ah, declaração de amor, que fofura! Túlio é um fofo, né? E eu sou fã da Fátima. Quer mais? Tem muito mais aqui pra gente curtir juntinho!

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6: 8 horas e 13 minutos.

0: de volta pra fofocar. Ex-Record Sérgio Aguiar exibe corpão nos Lençóis Maranhenses aos 52 anos. Delícia! Chamem os bombeiros. Oi! que é isso? O jornalista Sérgio Aguiar, de 52 anos, aliás, 56, viu? Chamou a atenção nas redes sociais ao exibir o corpo definido durante a sua viagem pelos Lençóis Maranhenses. Que delícia! O ex-âncora do Jornal da Record está aproveitando alguns dias de descanso no cenário paradisíaco localizado no Maranhão. Cadê o Maranhão? Hã? Não, eu tô falando do lugar lá. Eu queria mais fotos, assim, pra me ver assim, mais sobre o Maranhão, né? Vocês também são demais! Não, não quero bombeiro, não. tô leve hoje, eu tô sossegada. Ai, que delícia! Eu já volto, gente. Tem mais fofocas, tá? Fica aqui, ó.
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gente fechar a nossa quinta-feira. Olha só, Milena, tia Milena, Milena Moreira, prestigiando Beth Goulart no teatro em São Paulo, gente. É maravilhosa. A ex-BBB Milena Moreira marcou presença no espetáculo Simplesmente Eu, Clarice Lispector, né? Em cartaz no teatro Moisés Safra, em São Paulo. Nas redes sociais, a vice-campeã do reality da TV Globo fez questão de agradecer o convite de Beth Goulart e não poupou elogios à atriz. Gente, você é maravilhosa. Obrigado pelo convite, pela sua arte, tá? Escreveu Milena, que além de prestigiar a apresentação, também subiu ao palco e trocou abraços carinhosos com Beth após o espetáculo. Gente, que fofo! A Milena também tava maravilhosa, né? Ai, gente, que fofa, maravilhosa! Colocou cabelos longos, ficou show, todo cheio de trancinha, né, Milena? Um beijo, tia Milena! Sucesso pra ela!

0: isso, essa foi a nossa última de hoje. Obrigada pelo carinho de todos vocês. Eu volto pro nosso final de semana, tá? Tchau, tchau.
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8 horas e 54 minutos.

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1: nos... Louvado seja nosso Senhor Jesus Cristo, para sempre seja louvado. Toca os carrilhões, sacristão. Toca o sino, sacristão. Hoje, dia de Corpus Christi, corpo e sangue de nosso Senhor Jesus Cristo. Solenidade, feriado, as imagens que você está acompanhando, imagens da passagem de Jesus Eucarístico pelos hospitais da capital paranaense de Curitiba. Filhos amados, quero saudar a todos. Hoje é um dia mais que especial, um dia para todos nós católicos professarmos nossa fé em Jesus Eucarístico. É verdade, nós estamos em plena novena, sétimo dia, Jesus das Santas Chagas pela libertação dos vícios. Saúdo nesta solenidade de Corpus Christi a todos que acompanham pela rádio Evangelizar, de onde tudo começa. As rádios irmãs cujos nomes cito neste momento:
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1: Saúde a você pela TV Evangelizar, sinal digital em todo o país, em várias cidades, canal aberto. Pelo YouTube Padre Manzotti Oficial, pelo aplicativo da Associação Evangelizar é Preciso e todas as plataformas digitais. Querido povo de Deus, minha saudação a todos que estão conosco. E vamos passar esta hora abençoada, clamar, suplicar que Jesus, presença real na Eucaristia, nos dê à humanidade a paz tão necessária, dê ao mundo essa harmonia necessária, dê ao mundo esta paz, este fervor que está faltando, estes valores cristãos que estão sendo esquecidos. Imagens da passagem de Jesus Eucarístico chegando no Hospital Pequeno Príncipe, que é referência no Brasil para tratamento das crianças. Vamos juntos, em nome do Pai, do Filho e do Espírito Santo. Amém. Naquele tempo, disse Jesus aos judeus: Eu sou o pão vivo descido do céu. Quem comer deste pão viverá eternamente. E o pão que eu dei é minha carne dada à vida ao mundo. Os judeus discutiam entre si, dizendo:

Como é que ele pode dar a sua carne a comer? Então Jesus disse: em verdade eu vos digo, se não comer, então Jesus disse, em verdade eu vos digo, se não comerdes a carne do Filho do Homem e não beberdes o seu sangue, não tereis a vida em vós. Quem come a minha carne e bebe meu sangue tem a vida eterna, e eu ressuscitarei no último dia, porque a minha carne é verdadeira comida, o meu sangue é verdadeira bebida. Quem come a minha carne e bebe meu sangue permanece em mim e eu nele. Repito, porque minha carne é verdadeira comida, meu sangue é verdadeira bebida. Quem come a minha carne e bebe meu sangue permanece em mim e eu nele. Como o Pai que vive me enviou, e eu vivo por causa do Pai, assim aquele que me recebe como alimento viverá por causa de mim. Este é o pão que desceu do céu, não como aquele que vossos pais comeram e morreram. Aquele que come do pão viverá para sempre. Graças e louvores se deem a todo momento ao Santíssimo e Diviníssimo Sacramento. Repita de novo. Graças e louvores se deem a todo momento ao Santíssimo e Diviníssimo Sacramento. Graças e louvores se deem a todo momento ao Santíssimo e Diviníssimo Sacramento. Senhor Jesus Eucarístico, nós elevamos uma prece em favor do mundo inteiro. Que reine a paz, que venha a tua paz. Nós levamos uma prece por toda a igreja, Senhor, pela igreja, para que continue a ser esta presença viva, a igreja possa mais e mais testemunhar a tua presença real na Eucaristia. Pelo Santo Padre, o Papa, pelos nossos bispos, sacerdotes, diáconos, ministros extraordinários da Eucaristia, Jesus sacramentado, Jesus na hóstia santa, nós pedimos pelas famílias, que seja uma igreja doméstica, uma igreja dentro do lar. Jesus Eucarístico, pedimos hoje, neste dia tão especial, pelos doentes, na enfermidade física. E se você tem alguém que está enfermo, peça. Curai, Senhor, pela vossa infinita bondade e misericórdia, este doente. Tenha coragem de apresentar diante de Jesus, como assim faziam, dizendo: Senhor, ele está doente. E o Senhor perguntava: o que queres que eu faça? Coloque diante do Senhor, verdadeiramente, presença real, a enfermidade física, a enfermidade emocional, desejo da libertação de vícios, alcoolismo, drogas, jogos, pessoas que estão sofrendo com depressão,

0: síndrome do pânico, ansiedade. Senhor Jesus, hoje nós, num ato de fé público, queremos dizer: nós cremos na tua presença real na Eucaristia. Graças e louvores se deem a todo momento ao Santíssimo e Diviníssimo Sacramento. Eu volto já. Volte comigo neste dia especial de Corpus Christi. Voltamos já.
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Mas você está no chat do YouTube, Padre Manzotti. Eu convido você agora, num primeiro gesto, vamos soltar corações, vai, muitos corações a Jesus Eucarístico. E depois, comente você, para você, o que significa este dia Corpus Christi? Qual é esta relação que você tem com Jesus Eucarístico? Hoje, merece abrir

0: comentários. Hoje merece você colocar qual a relação que você tem com Jesus Eucarístico, com a experiência que você tenha feito, ou do dia a dia, a importância da Eucaristia. Tá, começou ali a aparecer muitos corações. Agora, interage conosco durante o programa, minha equipe vai selecionar e algumas partilhas eu lerei aqui. É o momento sagrado em que a igreja e o mundo celebra Jesus sacramentado nos altares. Partilhe conosco. Escute esse testemunho, por favor.
1: Meu nome é Ronaldo, eu sou de Marília, São Paulo. Marília, terra da bolacha.
0: Opa!
1: Valeu, Reginaldo.
0: Diga lá.
1: Eu tô aqui pra te falar uma benção que eu tive o ano passado. Essa mesma novena que o senhor tá fazendo de libertação. O ano passado eu tava escutando o seu programa. E olha, eu escutei aí um rapaz falando assim, ó, o meu copo agora de cachaça virou água.
0: Opa!
1: E isso eu falo por mim mesmo também. Pai Reginaldo, eu era um alcoólatra, bebia todo fim de semana.
0: Puxa,
1: e não bebia
0: vida.
1: Pouco não, no meio da semana eu não bebia, mas final de semana, nossa, eu bebia pra semana inteira. Então eu tô aqui pra te agradecer, a TV Evangelizar, a Deus e a todos, porque eu venci o álcool.
0: Amém.
1: Faz um ano que eu não ponho um álcool na boca. Eu agora estou fazendo academia, me cuidando da minha saúde e me cuidando da minha família. Que Deus te abençoe, viu, Padre Ginaldo? E continua nessa fé com a TV Evangelizar, que é uma obra incrível que Deus deu na sua mão. Deus te abençoe.
0: Louvado seja Deus, Ronaldo. Eu lembro perfeitamente daquele caso do homem que disse que a copo de pinga se tornou um copo de água. Está aí o Ronaldo, lá de Marília, ele está na terra da bolacha, contando que também na vida dele a vida foi transformada. Gente, toca o sino, sacristão, toca o chofar, sacristão. Esse é o objetivo da obra Evangelizar é Preciso, que é exatamente transformar vidas. E faça ecoar esse testemunho do Ronaldo na TV, na programação, na parte de outros programas, porque é isso que nós queremos. Parabéns, Ronaldo. Muito me alegra o coração de saber que, olha, você parou de beber, você está cuidando da saúde, está fazendo academia, está cuidando da família. Ronaldo de Marília, Rádio Onda Viva FM, Carlos Eduardo, Bispo Dom Antônio Luiz Cipolim, da Diocese de Marília. Tamires, que a paz de Jesus esteja com você, Tamires.
2: Sua bênção, padre, bom dia.
0: Deus a abençoe. Você fala de onde?
2: Eu falo de Ji-Paraná.
0: Ji-Paraná, Rondônia. Como que você me acompanha?
2: Pelo YouTube ou pela TV.
0: Tá certo. Aí nós temos a TV Evangelizar, canal 15.1. E pelo YouTube. Diga, Tamires.
2: Eu queria um aconselhamento do senhor.
0: Por favor, que o Espírito Santo nos ilumine.
2: Amém. Eu tô passando por um momento um pouco difícil. Eu fui selecionada em dois processos seletivos e quando eu conversei com meu esposo pra eu tentar essas vagas, ele concordou. E aí agora saiu o chamamento e eu fui convocado nos dois e ele não aceita ir embora.
0: Ele o quê?
2: Não quer ir embora.
0: Ele não quer mudar. Pelo jeito, isso implica em mudança, é isso?
2: Isso. Ele não tá aceitando ir embora agora. E a gente tem duas crianças. A gente é casado, mas ainda não é casado na igreja, né? Nós somos casados há 5 anos. E começamos a fazer o itinerário para poder casar na igreja, né? Porque há 2 anos a gente não comunga.
0: Certo.
2: E...
0: Que bonito esta atitude. E é isso que se espera de um casal que case na igreja para poderem receber Jesus sacramentado. Mas, vamos lá.
2: Eu não sei o que eu faço.
0: Filho.
2: Foi uma coisa que eu pedi para Deus.
0: Entendo. Vamos lá. Você conversou com ele antes. Pelo que você me falou, ele aceitou que você fizesse o processo, é isso?
2: Isso.

0: ele já sabia que se passasse teria que mudar?
1: Sim.
0: Hoje, o que ele faz ali em Ji-Paraná que ele não quer deixar para ir para outra cidade?
1: Ele é vendedor.
0: Vendedor? Ele viaja?
1: Isso. Não.
0: Ele é vendedor na cidade?
1: Isso.
0: A família dele é da onde?
1: É de outro interior, mas aqui em Rondônia também.
0: Tá. Quando ele fala que não quer sair, o que ele argumenta?
1: Nada, ele não conversa comigo. É isso que tá me magoando. Ele não querer conversar. Ele só fala que não quer.
0: Entendi. E agora, o que o teu coração tá dizendo?
1: Eu não sei. Eu quero ficar com meus... Eu quero a minha família. Mas eu também quero ir porque é o melhor pra nossa família.
0: Economicamente é melhor.
1: Sim.
0: Tá. Filha, infelizmente, talvez pode ser por várias razões. Até por ciúme. Até por ciúme. Talvez ele permitiu, não acreditando, estou interpretando aqui. Vai lá, faça, mas você não vai passar mesmo. E de repente o bril começou a aparecer se sentindo menosprezado. Puxa, ela passou. Então às vezes pode ser por egoísmo. Às vezes pode ser por ciúme. Mas o fato dele não querer falar do assunto, este é o pior. Quanto tempo você tem para se apresentar?
1: Eu tinha que ter ido já e eu não fui.
0: Tá. É aí que você vai ter que pesar, né, filho? Você tem que escolher entre a família. É um peso, um discernimento que você vai ter que fazer e pedir para o Espírito Santo. Agora, a atitude dele é bastante imatura. É bastante imatura. Eu não digo de não querer ir. Imatura de não querer dialogar. Alô?
1: Oi, eu tô ouvindo.
0: Nós vamos colocar diante de Deus, pedindo para que você tenha o discernimento. Porque você tem duas crianças. Sim. Você o ama?
1: Sim.
0: Você sente que ele o ama?
1: Sim.
0: Que ele a ama, perdão.
1: Ele tem um jeito mais rude porque ele foi abandonado pelo pai e pela mãe. Então, assim, eu sei que essa dor dele às vezes deixa ele mais afastado, mas eu sinto que ele me ama.
0: Tá. Então, filha, vai ter que pedir para Deus uma outra vaga. Se ele se mostrou desta forma, você vai perder a chance. Só que não deixe de querer trabalhar. Se ele te pedir isso, aí não aceite.
1: Certo.
0: Que Deus abençoe. Sinto por você criar uma expectativa, ter sido bem, se saído bem e agora viver essa frustração. Mas é sintomático esse isolar-se e não conversar. Que se abra o diálogo, rezaremos a Deus. Voltamos já.
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Filhos amados, povo querido de Deus, é dia de Corpus Christi. Eu falava com a Tamires de Ji-Paraná, Rondônia. Lá nós temos a TV Evangelizar, canal 15.1. Acompanha pelo YouTube. Também temos a Rádio Alternativa FM, diretor Pedro Bose, Rádio Plan FM, Licomédio, Dom Norbert Hans, Christopher Foester, da Diocese de Ji-Paraná. Lembro que depois do programa teremos a missa ao meio-dia dentro do Santuário de Nossa Senhora de Guadalupe, Jesus das Santas Chagas, onde faremos o tapete solidário. Traga alimento, traga roupas, cobertores, o frio intenso está chegando e já prometido para a semana que vem. Teremos o passeio de Jesus neste tapete solidário. Depois, a partir das 15 horas, teremos a Santa Missa presidida por Dom Peruso na Catedral Basílica, concelebrada pelos auxiliares e inúmeros sacerdotes, a procissão pela Cândido de Abreu, terminando com a bênção do Santíssimo em frente ao Palácio Iguaçu. Depois conduz o momento musical, inclusive gravarei um clipe de uma música e convido você a permanecer lá. Amado povo de Deus, lembro agora Brasília, atenção Brasília, Distrito Federal, sábado depois de amanhã, estarei conduzindo um retiro espiritual Sagrado Coração de Jesus. Onde vai ser, padre? Na paróquia Imaculado Conceição de Maria. Paróquia Imaculada Conceição de Maria. Mais informações, você tem padrereginaldomanzotti.com.br. Há vagas. Inclusive, você poderá lá no local adquirir. Há vagas. Repito, sábado. Neste sábado, Brasília, dia 6, vamos para o retiro do Sagrado Coração de Jesus, que vai acontecer na paróquia Imaculado Conceição de Maria,

0: Mais informação, padrereginaldomanzotti.com.br. A abertura começa às 11 e segue toda uma programação. Eu prego às 17 horas, às 18 horas presido a missa e depois segue um show de evangelização através da música. Brasília, sábado agora, dia 6. Filhos amados, povo querido, vamos à leitura orante da palavra de Deus. Escute o que as pessoas falam agora, dia 6. Filhos amados, povo querido, vamos à leitura orante da palavra de Deus. Escute o que as pessoas têm dito, por favor.
1: Me chamo Sheila Raquel, falo aqui de Brasília, Distrito Federal.
0: Opa, ali, ó.
1: Estou acompanhando a leitura de Jó e como o senhor disse que seria e está sendo lapada em cima de lapada.
0: É.
1: Para todos nós, né?
0: Para todos, para mim também.
1: Escutamos. Hoje, com essa leitura de Jó, capítulo 2, versículo 11 até o versículo 13, falando sobre os amigos de Jó, né? Que se compadeceram na dor, nas perdas dele, na doença, né? E que a gente, muitas vezes, passa por problemas difíceis, né? Às vezes a gente vê a casa da gente cheia de pessoas que se dizem amigos, porque naquele momento a gente está passando alegria, está servindo, está rindo, está brincando. E quando a gente tem momentos de tristeza, muitas das vezes eles nos viram as costas, né? Não aparecem, não ligam. Para quem lê, para quem segue a sua leitura orante, que é um ensinamento maravilhoso, é verdadeiramente uma lapada. Um abraço, Padre Reginaldo. Fica com Deus.
0: Deus abençoe Sheila Raquel de Brasília. Espero você lá sábado, hein? Espero você lá no Retiro. Rádio Nova Aliança FM, Carlos Alberto, Cardeal Dom Paulo César Costa, da Arquidiocese de Brasília, Bíblia aberta, cartilha de oração. Aleluia, aleluia. Vamos lá. Jó, capítulo 29, versículo 1. É a defesa final de Jó. Ah, se eu pudesse voltar meses atrás para os dias em que Deus me protegia, naquele tempo Deus iluminava o meu caminho e com a sua luz eu podia andar na escuridão. Ah, vou de novo. Versículo 2. Se eu pudesse voltar meses atrás para os dias em que Deus me protegia, naquele tempo Deus iluminava o meu caminho e com a sua luz eu podia andar na escuridão. Versículo 4. Naqueles dias eu estava bem de vida e a amizade de Deus era a proteção do meu lar. Eu estava bem de vida e a amizade de Deus era a proteção do meu lar. Versículo 5. O Todo-Poderoso está comigo e os meus filhos ao meu redor. Em casa havia leite à vontade, azeite tirado das oliveiras. Pulemos agora para o capítulo 30. A resposta é longa e você pode ler hoje nesse feriado o capítulo 29 e o 30. 30, versículo 26. Eu esperava a felicidade e veio a desgraça. Eu aguardava a luz e chegou a escuridão.

0: começa falando daqueles momentos bons. Mas de repente tudo mudou na vida dele. Ele esperava a felicidade e veio a desgraça. Eu aguardava a luz e chegou a escuridão. Versículo 27. O meu coração está agitado. Não descansa. Só tenho vivido dias de aflição. Levo uma vida triste, como um dia sem sol. E me levanto diante de todos e peço ajuda. A minha voz é um gemido triste. É como os uivos de lobo ou os gritos de avestruz. A minha pele está ficando preta. O meu corpo queima de febre. Eu costumava ouvir música alegre, de liras e flautas, mas agora só escuto gente chorando e soluçando. Eu vou para o intervalo e volto. Mas, por mais que eu esteja pulando versículos, fica hoje, para uma leitura pessoal, o capítulo 29, capítulo 30 e o capítulo 31. É muito, padre, não é não? Mas eu volto ainda na leitura orante.
1: Mais é o plano funeral
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1: E retomando

e com sua luz eu podia andar na escuridão. Eu estava de bem com a vida e a amizade de Deus era a proteção do meu lar, mas de repente, capítulo 30, versículo 27, tudo mudou. Eu esperava a felicidade e veio a desgraça. Eu aguardava a luz e chegou a escuridão. O meu coração está agitado. E aqui quantas pessoas não se identificam com Jó, neste versículo 27. Meu coração está agitado, não descansa. Eu tenho vivido dias de aflições, a minha vida está triste como um dia sem sol. Eu me levanto diante de todos e peço ajuda. A minha voz é um gemido, é como o uivo de um lobo ou um grito de avestruz. Minha pele está ficando preta, o meu corpo queima de febre. Antes eu escutava músicas alegres, agora escuto choro e gemidos e soluços. E agora, a última frase, as frases de Jó. Capítulo 31, 35. Como gostaria que alguém me ouvisse. Aqui eu termino a minha defesa. Que o Todo-Poderoso me responda. Que o meu adversário escreva a acusação. Darei conta a Deus de todos os meus atos. E na presença dele ficarei de cabeça erguida. Senhor, muitas vezes não compreendemos o que passamos. Gemidos, choros, lamentações. Mas que, Senhor, seja em meio a soluços, seja em meio à dor, que nos coloquemos sempre na tua presença e diante de ti confiantes. Para quem quer fazer a leitura complementar, na página 86 do livro Inabalável, página 86. Jó não conhecia Deus plenamente. Não teve o privilégio de ouvir parábolas do reino e ver milagres. Jó não teve oportunidade de tocar as chagas gloriosas do ressuscitado. No entanto, a sua alma se inclina diante do Altíssimo com reverência e confiança, e com esperança que ardia no coração. Mas eu e você, filho, nós temos a graça, porque conhecemos o Redentor. A nossa fé tem que ser realmente muito maior, intensa, firme, no Senhor, porque nós vimos o Senhor. Amém. E o pessoal está interagindo, estão lá no chat interagindo. Parabéns, Suzana Guerra, tá ali, ó, mais coraçõezinhos para Jesus, gente. Vamos lá, coraçãozinho para Jesus. Ah, Suzana Guerra, Jesus é tudo na minha vida. Tô tão feliz. Lucas Manolo, sou de outra religião, mas acho a celebração linda. O respeito, a união de todos trabalhando para os tapetes. É de tirar o chapéu, olha aí, que coisa bonita. A Rita Maria Costa, Corpus Christi é tudo para mim. Marco Silva, é dia de testemunhar publicamente a nossa fé. Ver a comunidade reunida, é emocionante. Vamos lá, gente, interaja no chat, YouTube Padre Manzotti. Maria e Francisco Simão, dia de Corpus Christi é um momento muito especial. De Jesus, Ana Clara, significa a presença real de Jesus. Não é símbolo, é realidade. Parabéns, Ana Clara. Rodrigo Batista da Silva, é dia de adoração e respeito. Pedro Santos, momento de silenciar o coração e agradecer o mistério do amor de Deus. Ivone Carvalho, de agradecermos os benefícios.

0: benefícios de Cristo. Louvado seja Deus. Muita participação, Fabiana, que a paz de Jesus esteja com você.
1: Amém, padre. Peço a bênção.
0: Deus abençoe. Você fala de onde, Fabiana?
1: Eu falo de Sergipe.
0: Lagarto, Sergipe, como você me acompanha?
1: Eu acompanho pelo YouTube, pela Rádio Aparecida FM e pelo aplicativo Evangelizar.
0: Tá certo. Fala, minha filha.
1: Eu gostaria primeiramente de dar um testemunho, né?
0: Por favor.
1: Da bênção que eu recebi da venda do imóvel do meu marido.
0: Pois não?
1: A gente conseguiu vender, né? Depois de 2 anos, a casa estava fechada, mas confiando sempre na mão de Deus, desde o primeiro momento, né? De Jesus da Santa Chaga, de São José, dos Arcanjos. E deu certo, graças a Deus. Como o senhor diz sempre, não demora, né? Deus capricha.
0: É verdade.
1: Então, Deus caprichou, a gente conseguimos, né? Aí eu liguei para dar esse testemunho e também para pedir uma orientação ao senhor.
0: Tá bom, então primeiro, graça recebida.
1: Graça testemunhada, toco sim no sacristão.
0: Vamos lá, e agora o testemunho que o Divino Espírito Santo nos ilumine, por favor.
1: Eu queria saber, porque eu fiz uma promessa para mim aí, né? Para me dar esse testemunho, mas só o custo está muito acima do que eu posso, né? Porque meu marido está sem trabalho, está com problema de saúde, eu também só fico fazendo bico quando acho. E aí eu queria saber se eu poderia doar para a Terra Prometida o valor.
0: Filha, você fez uma promessa e você sabe que tem que ser cumprida, mas em virtude disto, eu diria para você pode mudar um padre, não é a pessoa em si, pode mudar a promessa. Mas não dê o valor da passagem, porque se você for dar o valor da passagem, você viria. Faça uma oferta que está no teu coração para então o livro Ouro, a Terra Prometida, você entendeu?
1: Entendi, então, é isso que eu tava pensando, né?
0: Isso.
1: Porque o valor da passagem da Sergipe para aí é muito alto,
0: então,
1: né?
0: Então, não...
1: Aí,
0: não,
1: eu também não sei andar, né? Eu nunca saí daqui da minha cidade.
0: Tá, então...
1: Aí eu queria, assim, fazer essa doação pra Terra Prometida,
0: isso,
1: né?
0: Tá bom. Pode ser, filha, pode
1: Mas
0: ser.
1: Mas eu posso ficar com o coração tranquilo, eu posso fazer, né?
0: Pode ficar com o coração
1: Porque
0: tranquilo.
1: Eu sei que promessa é coisa séria, né? Promessa, minha avó sempre disse... A promessa a gente faz para Deus, a gente tem que cumprir, né?
0: Sim, só que quando acontece um caso como este, que está acima das suas possibilidades, sempre quem faz uma promessa deve procurar um padre, e o padre é que pode mudar a promessa. É sempre
1: Entendi.
0: Assim que funciona.
1: Mas aí eu falando com o senhor, posso mudar, né?
0: Pode mudar. Pode
1: tá
0: mudar.
1: Certo.
0: Que Deus abençoe você, filha. Que Deus a proteja. Meu abraço, Fabiana de Lagarto, Sergipe. Acompanha pelo YouTube, pela Rádio Aparecida FM. Diretora Jaqueline Oliveira, Dom José Genivaldo Garcia de Estância. Gente, continue lá participando. Vou lá, só a rosa, para mim, representa o sangue de nosso Senhor Jesus Cristo em nossas almas. Vai lá no chat, gente, aproveita, se inscreva no YouTube Padre Manzotti, se inscreva. Eu volto já com a novena.
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E hoje, aniversário da rádio FM Paraíso, Iretama, Paraná, Super FM, Campo Novo do Parecis, Mato Grosso. 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Amado povo de Deus, quero mais uma vez lembrar, na sua paróquia, você já se deu conta do horário da missa e da procissão? Você é convidado, Curitiba, região metropolitana, a acompanhar presencialmente, ao meio-dia, daqui a pouco, presido a missa na Igreja Nossa Senhora de Guadalupe, Jesus das Santas Chagas, com a procissão que acontece dentro da igreja, com o tapete solidário. Mas todo

toda a Grande Curitiba. Participa a partir das 15 horas, missa, procissão e bênção com o Santíssimo Sacramento. Tudo isso você vai poder acompanhar pela TV Evangelizar. Nós vamos fazer este grande serviço de evangelização, transmitindo tudo pela TV Evangelizar, Rádio Evangelizar, YouTube Padre Manzotti. Vamos à novena? Jesus das Santas Chagas, libertação dos vícios. Senhor Pai misericordioso, pelas santas chagas do teu Filho Jesus, concedei a vida a todos aqueles que se encontram encarcerados em um vício, escravos de alguma droga. Senhor, Pai cheio de misericórdia, pelas santas chagas dolorosas e gloriosas de Jesus, libertai do vício das drogas, bebidas, cigarro, compulsões, mentiras, jogos. Quebrai todos os grilhões na vida destas pessoas. Comece a rezar. Continue rezando. Senhor, Pai misericordioso, Deus da vida, pelas santas chagas de Jesus, libertai as carências, os traumas, os desgostos, toda a escravidão espiritual, afetiva, emocional, moral. Preenchei o vazio na vida dessas pessoas a ponto de conseguirem a libertação deste mal. Senhor, pelas cinco chagas de teu Filho Jesus, tirai todos esses malefícios, dai serenidade no viver e no querer. Senhor Jesus, nas tuas santas chagas, colocamos os dependentes químicos e as causas que levaram ao vício das drogas. Livrai da carência, da rejeição, da falta de amor, da amargura, dos complexos de inferioridade, das más companhias. Senhor Jesus, colocamos também as famílias que estão lutando contra o vício. Dai ânimo, discernimento e que possam ter as suas feridas curadas. Jesus, pelas tuas santas chagas, libertai as famílias do vício. Jesus, pelas tuas santas chagas, libertai as famílias dos vícios. Jesus, pelas tuas santas chagas, libertai as famílias do vício. O Senhor esteja convosco. Ele está no meio de nós. Abençoai, Senhor, a água, a roupa dos enfermos, as fotos de família. Por intercessão de Nossa Senhora do Carmo, São Pio de Pietreutina, nos méritos das santas chagas, abençoai e santificai aqueles que mais precisam. E quero trazer presente todos aqueles que estão fazendo os tapetes desde a madrugada, que estão fazendo para Jesus, para o nosso Rei Jesus Cristo. Quero lembrar todas as pastorais, movimentos, grupos que se sintam abençoados, fortalecidos, porque estão trabalhando para o Senhor Jesus. Em nome do Pai, do Filho e do Espírito Santo. Amém. E me despeço com o clipe Meu Deus, Eu Creio, um ato de fé a Jesus Eucarístico. Viva Jesus Eucarístico! Viva Corpus Christi!

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1: Olá, espero que você esteja bem. Ouvindo sempre a grande programação do seu rádio, aqui é o psicólogo Júnior Quisté, e que bom que nós nos encontramos novamente. Há pessoas que olham para o mundo pela janela do próprio conforto e acabam acreditando que a vida é igual para todos. Mas não é. O mundo não é fácil para uma grande maioria. Existe gente sorrindo numa foto e chorando no travesseiro. Existe gente trabalhando exausta apenas para sobreviver mais um mês. Existe gente enfrentando lutos silenciosos, doenças, solidão, medo e batalhas que ninguém imagina. Por isso, talvez uma das maiores formas de sabedoria seja entender que a vida não é permanente. Nem a alegria fica para sempre, nem a dor permanece eternamente. Quem hoje está vivendo dias leves também enfrentará tempestades em algum momento. E quem hoje atravessa o deserto, um dia encontrará sombra, descanso e recomeço. A vida muda o tempo todo. Pessoas mudam, sentimentos mudam, ciclos mudam, até aquilo que parecia eterno desaparece diante do tempo. E talvez o sofrimento de muita gente nasça justamente da tentativa desesperada de prender o que é passageiro, de querer controlar o incontrolável, de acreditar que felicidade é ausência de dor. Mas não é. A maturidade emocional começa quando entendemos que viver é aprender a caminhar entre chegadas e partidas, perdas e reencontros, dias de abundância e dias de vazio. Tudo passa. A fase difícil passa, a euforia também passa. O aplauso passa, o abandono passa, o medo passa. E compreender isso não torna a vida triste, torna a vida mais humana. Porque quando alguém entende que tudo é efêmero, aprende a valorizar mais um abraço, um café e um silêncio. Uma conversa sincera, um pôr do sol, qualquer numa tarde comum. A vida não nos promete estabilidade, ela nos oferece movimento. E talvez o verdadeiro segredo não seja tentar impedir as mudanças, mas aprender a atravessá-las sem perder a essência de quem somos, de quem você é. Meu nome é Júnior Quisté, lancei recentemente o livro Sobreviver. Você pode adquirir agora esse grande manual prático de desenvolvimento emocional de 424 páginas. livrosobreviver.com.br. Fique com a grande programação do seu rádio, com os grandes comunicadores e comunicadoras, e eu volto amanhã. Abraços e luz, até.
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0: Valeu, Gê!
1: Este é o Giro de Notícias, eu sou Alan Barbosa e você acompanha os destaques do momento. O banqueiro Daniel Vorkar entregou uma nova proposta de acordo de delação premiada. A primeira foi rejeitada pela PF por não acrescentar nada às investigações. O texto estava mais interessado em defender Vorkar dos crimes em que é acusado. O banqueiro trocou de advogado para propor um novo acordo. A expectativa é que Vorkar apresente nomes de políticos e autoridades envolvidas no golpe financeiro. Nesta semana, o Intercept Brasil revelou que Vorkar bancou eventos regados a uísque caro em Nova York e Londres. O governo brasileiro rebateu os Estados Unidos das acusações ao país para impor um tarifaço ao Brasil. Em nota, o Palácio do Planalto disse que pode recorrer à lei da reciprocidade e impor tarifas aos estadunidenses. O Itamaraty não descartou novas negociações com o governo Trump. O Ministério do Desenvolvimento, Indústria, Comércio e Serviços também divulgou nota, afirmando que é um absurdo tentar associar a competitividade da economia brasileira a insumos externos obtidos por meio de comércio que viole a dignidade humana. Nessa terça-feira, o governo dos Estados Unidos divulgou uma lista de 60 países que falharam em proibir e fiscalizar a importação de mercadorias produzidas com trabalho forçado. Entre as nações está o Brasil. O governo americano propôs a aplicação de tarifas adicionais de 12,5% sobre todos os produtos desses países. O Tribunal Superior Eleitoral negou o recurso apresentado pelo ex-governador do Rio de Janeiro, Cláudio Castro, contra a decisão do tribunal que o condenou à ilegibilidade até 2030. Também foi mantida a condenação do ex-deputado estadual Rodrigo Bacelar. A Câmara dos Deputados já tem 3 projetos de lei para barrar devedores de pensão alimentícia em arenas esportivas. A medida copia a iniciativa argentina que adotou a mesma medida em maio. O projeto da deputada Sâmia Bonfim, do PSOL de São Paulo, prevê mudanças no Código de Processo Civil e na Lei Geral do Esporte para que o Judiciário imponha a medida restritiva. Caberá às arenas se organizarem para impedir os devedores de pensão a entrarem nos estádios brasileiros. O Giro de Notícias é uma produção da Agência Rádio Web, texto e apresentação Alan Barbosa, edição Thiago Pedruzzi.
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0: A seleção brasileira realizou nesta quarta-feira o segundo treinamento nos Estados Unidos e com uma novidade difícil de se repetir durante este Mundial, com a presença de torcedores. Cerca de 200 pessoas, entre brasileiros e curiosos da região, assistiram à atividade comandada pelo técnico Carlo Ancelotti, que inclusive esboçou várias mudanças no time, visando o amistoso contra o Egito no próximo fim de semana. A seleção brasileira está em busca de quem será o titular da camisa 9 do Brasil. E já temos até candidato, né? Igor Thiago acredita que pode desempenhar muito bem este papel.
1: Eu acho que sim, eu acho que com as características que eu posso proporcionar, eu acho que eu me enquadro bem e, poxa, estou muito feliz de poder estar aqui, mais uma vez, estou muito feliz de poder estar jogando pela seleção, de ser um dos centroavantes que disputa a posição e espero, em nome de Jesus, assim continuar.
0: Marquinhos e Gabriel Magalhães serão as novidades na defesa brasileira no amistoso diante do Egito. Eles ficaram fora do jogo contra o Panamá por conta da final da Liga dos Campeões. Então, a volta da dupla de zaga titular não deve ser a única mudança na defesa. Douglas Santos também deve entrar na vaga de Alexandro. Lucas Paquetá e Igor Thiago, que entraram bem no último amistoso, ocuparam as vagas de Matheus Cunha e Luiz Henrique. Com isso, Rafinha foi deslocado para a direita do ataque. Então, a formação do técnico Carlo Ancelotti não muda e segue no 4-2-4, com Lucas Paquetá aberto pela direita. A escalação esboçada neste treinamento de quarta-feira pelo técnico italiano é a seguinte: Alisson no gol, Wesley, Marquinhos, Gabriel Magalhães e Douglas Santos, Casemiro, Bruno Guimarães, Lucas Paquetá, Rafinha, Igor Thiago e Vinícius Júnior. Em relação à torcida durante o treinamento, a atividade é aberta ao público, é uma exigência da FIFA para que as seleções possam promover uma maior integração com a comunidade na qual estão baseados durante a Copa. A CBF já cumpriu o combinado no segundo dia de trabalho nos Estados Unidos. Então, em campo, os torcedores puderam ver um pouquinho mais do trabalho de Carlo Ancelotti. Agência Rádio Web com informações da seleção brasileira, Daniela Esperon.

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8: 10 horas e 24 minutos.

0: 1 minuto e 40 segundos. Foi esse o tempo que o Senado levou para aprovar um projeto que revoga normas criadas para proteger crianças e adolescentes vítimas de violência sexual. A proposta suspende uma resolução do CONANDA, o Conselho Nacional dos Direitos da Criança e do Adolescente. Como a votação foi simbólica, não há registro público de quais senadores votaram a favor ou contra a proposta. Para o advogado Ariel de Castro Alves, membro da Comissão de Defesa dos Direitos da Criança e do Adolescente da OAB e ex-presidente do CONANDA, a revogação dessa resolução trará grande prejuízo, especialmente porque ela surgiu justamente após casos em que vítimas enfrentaram barreiras para acessar um direito já garantido por lei.
1: Exatamente para evitar situações desse tipo e outros casos, como de juízas em Goiás, em Santa Catarina, que constrangeram crianças para que não realizassem o aborto legal, é que surgiu essa resolução do CONANDA, para garantir, de fato, uma prioridade absoluta no atendimento dessas meninas, para que elas não sofram nenhum tipo de revitimização, tenham uma escuta protegida, para que se garanta o devido sigilo e evitar qualquer tipo de violência institucional, qualquer tipo de constrangimento.
0: A resolução do CONANDA estava em vigor desde de 2024 e estabelecia diretrizes, incluindo o acesso à informação sobre o aborto legal previsto na legislação brasileira para os casos de violência sexual, risco de vida da gestante e anencefalia fetal. Entre outros pontos, a medida garantia que a ausência ou até mesmo a participação dos responsáveis na violência não impedisse o acesso da vítima ao aborto seguro. A relatora da proposta, a senadora Damares Alves, argumentou que o CONANDA teria ultrapassado suas atribuições ao regulamentar temas que deveriam ser tratados por lei formal e que a norma relativizava o papel dos pais irresponsáveis. Já Ariel afirma que a revogação acontece em um contexto preocupante de violência sexual contra crianças e adolescentes no país.
1: Temos uma média de 150 estupros de crianças e adolescentes todos os dias no país, conforme números do Fórum Brasileiro de Segurança Pública, uma média de 57 casos diários, meninas com menos de 14 anos, e nós sabemos que a gravidez precoce, ela acaba perpetuando um ciclo de pobreza, de miséria, de evasão escolar, de trabalho infantil, de violência doméstica e que muito prejudica os direitos das meninas e das mulheres no Brasil.
0: Como se trata de um projeto de decreto legislativo, a medida não depende de sanção.

0: presidencial e passa a valer após a promulgação pelo Congresso Nacional. Para o especialista, a decisão representa um retrocesso. Sustentar essa decisão é naturalizar a violência contra meninas e negar a elas suas próprias infâncias. Garantir proteção, escuta e principalmente acesso ao aborto legal é uma das principais ferramentas no combate ao abuso infantil. Rede por Elas. Informar é proteger, denunciar é salvar. Uma campanha do Grupo Proteção, Escuta e principalmente Acesso ao Aborto Legal é uma das principais ferramentas no combate ao abuso infantil. Rede por Elas. Informar é proteger, denunciar é salvar. Uma campanha do Grupo Rádio Web. Produção e reportagem, Cassie Balog.
1: 10h31.
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0: Obrigado.
1: Um mapeamento feito pelo Movimento Mulher 360, uma associação sem fins lucrativos, a partir de uma pesquisa do Datafolha, revelou que para 60% dos brasileiros, a violência contra a mulher é hoje a situação de criminalidade mais grave no Brasil. Mas, ao mesmo tempo, o brasileiro não leva em conta outros tipos de violência tipificadas pela Lei Maria da Penha, conforme explica a promotora de justiça do Ministério Público de Minas Gerais, Denise Guerzoni.
2: E, na verdade, nós temos uma gama de violências que ainda são toleradas, que ainda são neutralizadas, principalmente a violência psicológica, a violência moral, a violência patrimonial e também agora a nova violência, né, tipificada na Lei Maria da Penha, que é a violência vicária. Não há como nós dissociarmos a violência psicológica, que é um dano emocional, né, imposto em razão desse comportamento violento, do bem-estar da mulher. Não é possível que ainda não se compreenda

0: que uma conduta que é considerada crime seja neutralizada.
1: Além disso, a pesquisa mostrou que 45% dos entrevistados acham que impedir uma mulher de sair de casa não é um tipo de violência. 41% acreditam que podem controlar as amizades dela. 44% acham normal pedir as senhas das redes sociais da companheira. E 42% veem como aceitável controlar o salário da mulher. Ou seja, para a maior parte dos brasileiros, a violência se resume às agressões físicas. De acordo com a coordenadora do MOMAN, Movimento por Mais Mulheres em Todos os Espaços, Lorena Campos, é preciso combater a naturalização da violência.
2: Essa dificuldade de reconhecer a violência psicológica está ligada principalmente à estrutura patriarcal da nossa sociedade, que historicamente colocou os homens em posições de poder e as mulheres em posições de subordinação, de subalternidade, mas essa realidade já não corresponde ao Brasil de hoje. As mulheres chefiam mais da metade dos lares brasileiros, nós somos mais de 50% da população e ocupamos cada vez mais espaços na vida pública. E o que reivindicamos não é privilégio, é igualdade. Queremos ser reconhecidas como cidadãs plenas, com os mesmos direitos, a mesma dignidade e a mesma liberdade.
1: A pesquisa Datafolha também revelou que 74% das mulheres consultadas já viveram alguma situação de violência, como insultos, xingamentos, ameaças e intimidações. Uma em cada quatro já foi espancada ou sofreu tentativa de enforcamento. Além disso, 37% das mulheres que foram agredidas não tomaram nenhuma atitude. Do Ministério Público de Minas Gerais, para a agência Rádio Web, Marco Aurélio Franco.
3: 10:37.
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0: presença de profissionais mais jovens no setor de frotas e logística no Brasil tem crescido rapidamente, segundo dados do Guia sobre Tendências de Gestão de Frotas e Logística. O estudo revela que a participação da geração Z, nascidos entre 1997 e 2012, quase dobrou em 2 anos, passando de 10,5% em 2024 para quase 20% em 2026. No mesmo período, os millennials, nascidos entre 1981 e 1996, já representam como maioria mais de 52% da força de trabalho, reforçando a mudança no perfil das equipes e da liderança no setor. Leandro Rezende, especialista em logística e integrante do grupo temático Mediação e Perícia no CRAMG, Conselho Regional de Administração de Minas Gerais, destaca o crescimento da participação de gerações em frotas e logística no país.
1: As gerações Y e Z não estão apenas preenchendo vagas na logística, elas estão redesenhando o setor. Atualmente, o cenário mudou drasticamente por conta de alguns fatores fundamentais, sendo eles: primeiro, a digitalização absoluta do setor, a explosão do e-commerce, o alinhamento com a agenda ESG, ambiental, social e governança, a substituição geracional e novas lideranças. Portanto, elas transformaram uma atividade que antes era vista como carregar caixas e guiar caminhões em uma área estratégica, tecnologia de ponta e sustentabilidade.
0: A adoção de tecnologias mais avançadas,

0: ainda ocorre de forma desigual. Apenas 13,5% das empresas utilizam inteligência artificial de forma integrada às operações. Ferramentas já consolidadas têm alta presença. 94% utilizam GPS e 73% vídeo monitoramento. O especialista em logística ressalta desafios enfrentados por empresas que ainda possuem operações mais tradicionais.
1: Para as empresas de frotas e logística que ainda operam sob moldes tradicionais, o cenário atual do mercado é desafiador. Portanto, os principais desafios enfrentados por essas empresas que resistem à transformação digital dividem-se entre eles. Primeiro, perda crítica de eficiência operacional e custos elevados. Segundo, dificuldade de atração e retenção de talentos. Terceiro, pressão de clientes por experiência digital. E quarto, o risco de desoneração e exclusão pelo mercado, a falta de SG e compliance.
0: Com a substituição de processos manuais por sistemas digitais nas operações logísticas, o setor passou a exigir competências tecnológicas que se alinham naturalmente ao perfil da geração Z com maior domínio tecnológico. Grupo Rádio Web, 25 anos, áudio que amplifica conexões. Produção e reportagem, Priscila Mendes.
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0: Obrigado, Padu.
1: Que isso, meu, que DVD lindo.
2: A presença de profissionais mais jovens no setor de frotas e logística no Brasil tem crescido rapidamente, segundo dados do Guia sobre Tendências de Gestão de Frotas e Logística. O estudo revela que a participação da geração Z, nascidos entre 1997 e 2012, quase dobrou em 2 anos, passando de 10,5% em 2024 para quase 20% em 2026. No mesmo período, os millennials, nascidos entre 1981 e 1996, já representam como maioria mais de 52% da força de trabalho, reforçando a mudança no perfil das equipes e da liderança no setor. Leandro Rezende, especialista em logística e integrante do grupo temático Mediação e Perícia no CRAMG, Conselho Regional de Administração de Minas Gerais, destaca o crescimento da participação de gerações em frotas e logística no país.
3: As gerações Y e Z não estão apenas preenchendo vagas na logística, elas estão redesenhando o setor. Atualmente, o cenário mudou drasticamente por conta de alguns fatores fundamentais, sendo eles: primeiro, a digitalização absoluta do setor, a explosão do e-commerce, o alinhamento com a agenda ESG, ambiental, social e governança, a substituição geracional e novas lideranças. Portanto, elas transformaram uma atividade que antes era vista como carregar caixas e guiar caminhões em uma área estratégica, tecnologia de ponta e sustentabilidade.
2: A adoção de tecnologias mais avançadas ainda ocorre de forma desigual. Apenas 13,5% das empresas utilizam inteligência artificial de forma integrada às operações. Ferramentas já consolidadas têm alta presença. 94% utilizam GPS e 73% vídeo monitoramento. O especialista em logística ressalta desafios enfrentados por empresas que ainda possuem operações mais tradicionais.
3: Para as empresas de frotas e logística que ainda operam sob moldes tradicionais, o cenário atual do mercado é desafiador. Portanto, os principais desafios enfrentados por essas empresas que resistem à transformação digital dividem-se entre eles. Primeiro, perda crítica de eficiência operacional e custos elevados. Segundo, dificuldade de atração e retenção de talentos. Terceiro, pressão de clientes por experiência digital. E quarto, o risco de desoneração e exclusão pelo mercado, a falta de ESG e compliance.
2: Com a substituição de processos manuais por sistemas digitais nas operações logísticas, o setor passou a exigir competências tecnológicas que se alinham naturalmente ao perfil da geração Z com maior domínio tecnológico. Grupo Rádio Web, 25 anos, áudio que amplifica conexões. Produção e reportagem, Priscila Mendes.
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3: 10 horas e 58 minutos.
4: Segura aí, menino.

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A graça e a paz de nosso Senhor Jesus Cristo, o grande amor de Deus, a comunhão do Espírito Santo, esteja sobre a vida de todos vocês, meus amados ouvintes, que nos ouve aqui através desta emissora e o nosso programa Luz no Entardecer. Programa esse que tem como objetivo anunciar as boas novas de nosso Senhor Jesus Cristo, do Evangelho, falar da salvação, falar de Deus, falar do perdão dos pecados, falar de cura divina, falar do céu, falar do arrebatamento, chamar você a aceitar tudo isso que Deus tem prometido. O arrependimento, perdão dos seus pecados após seu arrependimento, seu batismo nas águas em nome do Senhor Jesus Cristo, chamar você para aceitar o arrebatamento, que não demorará muito, sucederá de acordo com a carta de Paulo aos Tessalonicenses, capítulo 4. Chamar você para ir para as bodas do Cordeiro, para o milênio, de acordo com Apocalipse, capítulo 19, e a eternidade. A Santa Jerusalém. É isso que esse programa está fazendo, levando paz aos lares, levando segurança e mostrando a vocês todo o que se deve fazer para ver uma vida digna, uma vida honrada, uma vida santa diante de Deus. Então eu vos saúdo nessa doce paz de nosso Senhor Jesus Cristo para todos vocês. Espero que durante a nossa programação você seja ricamente abençoado.

abençoado por Deus, o senhor, a senhora, a criança, o jovem, o ancião e a todos que estejam nos ouvindo e que abriu a porta da sua casa para Deus entrar aí, por Deus, o senhor, a senhora, a criança, o jovem, o ancião e a todos que estejam nos ouvindo e que abriu a porta da sua casa para Deus entrar aí. É Jesus entrando em sua casa, é Jesus entrando no seu lar. Nós vamos ler uma escritura de início, a qual encontra-se na primeira carta aos Coríntios, capítulo 13, e logo estaremos orando, pedindo a Deus suas bênçãos para a sua vida. Se você tem uma necessidade, você pare na hora da oração, agora que vamos ler a Bíblia, e junto vamos, ó, criar essa atmosfera, trazer Deus em cena neste momento. O apóstolo São Paulo diz assim: ainda que eu falasse as língua dos anjos, dos homens e dos anjos, e não tivesse amor, seria como metal que soa, ou como sino que tine. Ainda que tivesse o dom de profecia, e conhecesse todos os mistérios, e toda a ciência, e ainda que tivesse toda a fé, de maneira tal, que transportasse os montes, e não tivesse amor, nada seria. Quer dizer, o amor é que valida todas as coisas, né? É o amor. Ainda que eu distribuísse toda a minha fortuna para sustento dos pobres, e ainda que entregasse o meu corpo para ser queimado, e não tivesse amor, nada disto me aproveitaria. O amor é sofredor, é benigno, o amor não é invejoso, o amor não trata com leviandade, não se ensoberbece, não se porta com indecência, não busca os seus interesses, não se irrita, não suspeita mal. Este é o amor que deve estar no coração de todos os filhos de Deus, ou de todos os homens e todas as mulheres. Nós temos um mundo completamente diferente. Oremos nesta hora ao nosso Deus.

de misericórdia e graça. Ao iniciar mais um programa, Senhor, nós descansamos. Descansamos muito. Ó Deus, apesar de todos os ouvintes para o qual estamos falando, o seu sangue, o Senhor requererá das mãos do ministro, do pregador, porque ele tem o sangue do povo nas suas mãos. Mas há uma coisa que dá um descanso, uma tranquilidade, uma paz. Eu posso ser chamado diante de qualquer juiz para responder acerca destas coisas, e ainda mais diante do juízo eterno do Senhor, para com aquilo com que temos falado e anunciado. Estamos completamente em paz. Mas eu rogo ao Senhor que o Senhor possa ajudar a todos meus irmãos, irmãs, ouvintes amados, nesta hora, Pai. Ó Deus, que essa mensagem encontre realmente um lugar nos seus corações, como aquela terra que é cultivada, preparada para que a semente seja então semeada sobre ela, plantada. Que esta mensagem, ela possa cair num coração fértil, um coração que deseja o céu, um coração que deseja a honestidade, a pureza, um coração que deseja, ó Deus, o mundo no domínio do Rei verdadeiro e genuíno, o Senhor Jesus Cristo. Então venha abençoar durante a programação, venha curar o corpo enfermo, venha, ó Deus, trazer um renovo, venha, ó Deus, restaurar a família, restaurar o casamento, restaurar, ó Deus, aquilo que foi perdido na vida de alguém por algum motivo. Eu peço estas bênçãos ao Senhor, no nome de Jesus Cristo, o nosso mediador que morreu por nós no Calvário. Amém, Senhor meu Deus. Amém, Jesus.

Muito bem, meus amados, é isso aí. Você coloca a sua vida nas mãos de Deus. Você diz, posso pensar, pode pensar assim, eu sou miserável, eu sou isso, e começa a se culpar, né? Culpar tanto nesta hora. Não, coloca suas vidas nas mãos de Deus, veja o que ele vai fazer por você nesta hora, né? Então ele poderá acalmar a tempestade, ele poderá acalmar o vento tempestuoso, porque ele é o mesmo ontem, hoje e eternamente. Ele acalmou lá por duas ocasiões, ele acalmou o mar tempestuoso lá para os seus discípulos, que estava à beira da morte, talvez já tinha perdido esperança, estava numa condição terrível, mas ele acalmou o vento, e ele pode acalmar também essa tempestade que está tentando destruir a sua vida, tentando destruir o seu casamento. Então vamos ouvir, trazendo a primeira faixa musical da nossa programação de hoje, é Acalma-te, vento, né? Acalma-te, vento. Vamos ouvir essa linda canção neste momento. Alegra a sua alma, a sua vida.

profundidade das riquezas, tanto da sabedoria como da ciência de Deus. Quão insondáveis são os seus juízos, quão inescrutáveis os seus caminhos. Porque quem compreendeu a mente do Senhor, ou quem foi o seu conselheiro, ou quem lhe deu primeiro a ele, porque para que lhe seja recompensado? Porque dele, e por ele, e para ele são todas as coisas. Glória, pois, a ele eternamente. Amém. Romanos capítulo 11, verso 35 ao versículo 36.

programa Luz no Entardecer, levando bênçãos para a nosso povo, para o povo de Deus, para o povo que gosta das coisas puras, das coisas santas, das coisas dos céus. Não é verdade, meus amados ouvintes? Deus te abençoe, você que está ligadinho nesta emissora agora, ouvindo a nossa programação. Deus continue te abençoando, Deus te dê saúde, força. É o desejo do meu coração que Ele também te mostre o caminho. Se você ainda não é um cristão, se você ainda não serve a Ele, é que Ele possa te iluminar, né? Iluminar o seu caminho, você possa aceitar, porque você não tem motivo, não tem motivo para não aceitar o Senhor Jesus Cristo, não é verdade? Qual ser humano que teria um motivo dizendo, eu não aceito Jesus por causa disto? Todo mundo professa ser filho de Deus. E por que que não pode aceitar aquele que Deus enviou, não é verdade? Então, eu creio que você pode aceitar, e Ele quer que você aceite. Ele diz, vinde a mim todos que estáis cansados e oprimidos, e eu vos aliviarei. Eu gostaria de convidá-los a participar de nossos cultos no Tabernáculo da Fé, na rua Fernando Ferrari, no 442, na Vila Industrial, na cidade de Dourados. Os dias de culto são às quartas-feiras, 19h30, 19h30, e aos domingos, às 8h30 da manhã, e também às 18h. Quer dizer, aos domingos são duas reuniões, de manhã e também à tarde, à noitinha, aquele início de noite, né? Às 18h, estamos ali pregando, anunciando a palavra do nosso maravilhoso Deus.

fazer uso também do nosso telefone, ligando para nós. O telefone é o 96050906, 96050906, também com WhatsApp, pode mandar a sua mensagem. E fica muito agradecido em receber a sua mensagem, falando sobre o programa, os resultados, benefícios, se está gostando ou não, tanto crítica como sugestões. Nós estamos à sua inteira disposição. Deixe também seu pedido de oração, deixe também seu pedido de literatura, mensagens, estudo bíblico, de volta à palavra original. Nós oferecemos tudo gratuitamente para você, e ainda, se você desejar CDs também da nossa programação, nós tiveremos também gratuitamente para você. É só você solicitar para nós. Vamos trazendo mais uma linda faixa musical nesse momento. Agora, Deus te dá vitória. É isso mesmo, você crê, Ele te dá vitória. Vamos ouvir essa linda canção nesse instante. Deus continue abençoando a todos.

ninguém torneis mal por mal. Procurai as coisas honestas perante todos os homens. Se for possível, quando estiverdes em vós, tende paz com todos os homens. Não vos vingueis a vós mesmo, amados, mas dai lugar à ira, porque está escrito: minha é a vingança, eu retribuirei, diz o Senhor. Portanto, se o teu inimigo tiver fome, dá-lhe de comer. Se tiver sede, dá-lhe de beber. Porque fazendo isto, amontoarás brasas de fogo sobre a tua cabeça, ou sobre a sua cabeça. Não te deixe vencer do mal, mas vença o mal com o bem. Carta de Paulo aos Romanos, capítulo 12, versículo 17 ao versículo 21.

não tem o Espírito, ou se o Espírito daquele que dos mortos ressuscitou a Jesus habita em vós, aquele que dentre os mortos ressuscitou a Cristo também vivificará os vossos corpos mortais pelo seu Espírito que em vós habita. Carta aos Romanos, capítulo 8, versículo 11.

Muito bem, meus amados, você está em sintonia ouvindo o programa Luz no Entardecer, aqui através dessa emissora amiga que leva a bênção de Deus, essa emissora que está a serviço de Deus neste momento, levando essas lindas canções ao seu coração. Lembrando que daqui a pouquinho nós teremos a mensagem desse dia de hoje, essa mensagem que vem trabalhando em nossas vidas, em nossos corações e nos abençoando. Nós vamos ouvir mais uma linda canção, como Jesus disse em São João capítulo 3, né? Ele disse, necessário ter nascido de novo. Eu creio que todos nós queremos nascer de novo, ter uma natureza diferente, uma pessoa diferente, um marido diferente, uma esposa diferente, filhos diferentes, melhores, né? Melhores a cada dia. Para isso nós temos que aceitar em nossas vidas o novo nascimento, para que temos uma natureza dos céus nesta hora. Vamos então ouvir mais uma linda canção e daqui a pouquinho estamos chegando no momento de ouvirmos a palavra de Deus. Mas vamos ouvir essa linda canção neste momento.

0: Muito bem, meus amados irmãos, ouvir lindas canções, isso é bom, alegra nossos corações, mas nós vamos ouvir a palavra de Deus agora, aquela palavra que...
1: Quem tem ouvidos, ouça o que o Espírito diz às igrejas. O que vencer não receberá o dano da segunda morte.

A Bíblia Sagrada é a palavra de Deus. E nela encontramos a exortação, a correção, bem como também conforto, o consolo. O que acabamos de citar em Apocalipse capítulo 2, versículo 11, nos mostra que há uma recompensa para o vencedor. Quem tem ouvidos, ouça o que o Espírito diz às igrejas. O que vencer não receberá o dano da segunda morte. Em 1 Tessalonicenses, capítulo 4, versículo 18, Paulo diz: portanto, consolai-vos uns aos outros com estas palavras.

Ouvintes, esta é uma mensagem para nos confortar. Vejamos o que é o dano da segunda morte. É o lago de fogo, conforme está escrito em Apocalipse capítulo 20, versículo 14. E a morte e o inferno foram lançados no lago de fogo. Esta é a segunda morte. Sabemos que, segundo as palavras de Jesus Cristo e todas as escrituras, aqueles que desobedecem a Deus, são ímpios, portanto, incrédulos, serão lançados com Satanás no lago de fogo. Nós não vamos entrar em detalhe sobre este lago de fogo, sobre o que ele significa e o que ele causará aos infiéis e ao próprio Satanás. Mas é o suficiente sabermos que aquilo não é lugar para aqueles que são filhos de Deus. Desde que aquilo não é lugar para os que são filhos de Deus, então é um inferno. É uma coisa louca. É uma coisa tremenda. Você sabe e deve ter experimentado algum instante de estar num lugar que você constata que não é um lugar para você estar. Um lugar que você não deve estar e não se sente bem ali. Então está o inferno. O lago de fogo não é um lugar destinado para os filhos de Deus. Portanto, o Espírito de Deus está nos confortando, confortando a todos nossos irmãos. Durante as eras da igreja, muitos morreram sacrificados, foram condenados à morte de maneira tão cruel, tão amarga, mas o Espírito sempre trouxe a palavra de conforto. Aquele que vencer não receberá o dano da segunda morte. Não será lançado no lago de fogo. Isto não é um conforto para você que está sofrendo pelo nome de Jesus, pela verdade, pela palavra de Deus? Sim, é mais do que um conforto. Isto significa segurança. Isto significa alento, consolação. E é justamente o que o Espírito Santo faz na sua igreja, é consolar. Ele é o consolador. O ímpio será lançado no inferno, no Hades, na sepultura, e o inferno no lago de fogo, separado de Deus. Que coisa terrível será isto? Porém, com os justos não será assim. Eles não terão que temer. Eles foram redimidos por Deus. Eles estão em seu seio. Eles são os vencedores. Paulo exclamou como um vencedor entre os vencedores. Mas em todas estas coisas somos mais do que vencedores. E quem é o que vence? São João disse que é aquele que crê que Jesus é o Cristo. Não que crê simplesmente de uma maneira intelectual, mas crê de uma maneira revelada

do Espírito Santo. Este é o vencedor. Este é o crente que tem se escapado do lago de fogo, da condenação eterna, e tem entrado no reino da vida eterna e da glória eterna. Isto por quê? Porque Jesus pagou o preço para nos resgatar.

das concupiscências da carne, dos desejos carnais, dos sentidos humanos, cometemos pecados, injustiça e iniquidades, então é aqui que nós devemos retornar, tomarmos esta ponte que atravessa este abismo e nos retorna ao reino de Deus e nos introduz no reino de Deus para que assim então possamos viver sob os seus desígnios, sob suas ordens, sob o seu reino. Então não há condenação para esses que têm atravessado o abismo através desta ponte que é o sacrifício de Jesus. Eles nunca estarão naquele lago de fogo, porque eles já cuidaram disto em tempo. Já se arrependeram ao ouvirem a palavra de Deus, ao ouvirem o que o Espírito diz às igrejas, e têm sido mais do que vencedores. Não podem nunca ser perdidos, porque ele não perde nenhum deles. Ele disse: nenhuma das minhas ovelhas pode ser arrebatada de minhas mãos. Em outras palavras, Jesus afirma isto em São João capítulo 10. É a segurança do crente. O selo de Deus nos traz a redenção, a possessão e a segurança. Esse selo de Deus é o Espírito Santo que nos convence do pecado, que nos convence da iniquidade e nos mostra o quanto estamos separados de Deus, mas ao mesmo tempo nos mostra, nos indica a via de escape, o sacrifício do Senhor, no qual você, filha de Deus, filho de Deus, tem se assegurado como entre a vida e a morte. Nenhum dos redimidos estará em qualquer lugar a não ser onde Jesus está. Nenhum dos salvos estará em outro lugar a não ser onde está o Salvador. Isto deve empolgar, isto deve estimular a vida cristã, isto deve estimular a você que tem dado ouvidos ao que o Espírito está dizendo nesta era. Porque você só poderá ser vencedor se você der ouvido ao que o Espírito diz. Mas veja como isto deve estimular a alma do Filho de Deus. Ele precisa de estímulo, como o mundo precisa de estímulo para entrar no espírito das coisas do mundo. As propagandas estimulam as mulheres vestirem-se sumariamente. As diversões mundanas estimulam a juventude. O vício estimula, o álcool estimula, os tóxicos estimulam, mas o Espírito de Deus estimula os filhos de Deus, animam-nos de uma maneira poderosa, entranhável. Nesse instante eu creio de coração que as entranhas dos filhos de Deus se movem como a vida que está ali dentro. É o Espírito de Deus, porque quando o Filho de Deus ouve a palavra de Deus, a sua alma exulta, o seu espírito se alegra em Deus, o seu Salvador. Vamos repetir: nenhum dos redimidos, nenhum dos salvos estará em qualquer lugar a não ser onde Jesus está. Nenhum dos salvos estará em outro lugar a não ser onde o Salvador está. Se eu quero estar além desta vida, onde o Salvador está, então nesta vida presente, nesta dimensão presente, eu devo estar onde o Salvador está.

Eu pergunto, Jesus está nesta terra ainda? Ele está em algum lugar? Afirmo com confiança, está sim. Ele está em algum lugar. Onde este lugar? É naquela igreja do nome mais antigo? É naquela igreja mais cara, mais polida, mais educada, mais rica, mais pobre, mais bonita? Não. Onde está o Salvador, eu quero estar. Aqui, porque eu estarei com ele. Ali, do outro lado também. Não há outro lugar para o crente estar, a não ser onde está Cristo, onde está Deus, onde está o Salvador. Mas onde ele está nessa terra? Eu quero ir para lá correndo. A resposta é simples, porém segura. Ele está em sua palavra. Você deve estar aqui agora, nesta dimensão, onde está o Salvador, se você quiser estar com ele do outro lado. E ele está unicamente em sua palavra, não interpretada por um sistema humano, por um sistema religioso. Mas ele disse, se vós estiverdes em mim, e as minhas palavras estiverem em vós, pedireis tudo o que quiserdes, e vos será feito. Vos será concedido. Você quer estar com Cristo do outro lado? Você tem que estar com Cristo agora. Você já sabe onde ele está agora. Ele está em sua palavra, a única coisa que não passará. Não ficará pedra sobre pedra que não será derribada. São Pedro disse que os elementos da terra se disparão, queimando toda muralha humana, todo castelo humano, todo reduto humano, quer seja de qualquer natureza, especialmente religioso, se fundirá. O fogo destruirá tudo. Somente a obra perfeita, que é a palavra de Deus, permanecerá. Passará o céu, passará a terra, mas a minha palavra não há de passar, disse Jesus. Por isso não há um outro lugar para o cristão, senão na palavra de Deus. Esteja na palavra e estarás seguro. Esteja na palavra e estarás no refúgio eterno. Como Davi exclamou, todo aquele que habita no esconderijo do Altíssimo, à sombra do Onipotente descansará. Direi do Senhor, ele é o meu Deus, o meu refúgio e a minha fortaleza. Ele estava falando de uma experiência própria. Ele estava falando de uma experiência de sua alma, porque foi o único lugar onde ele encontrou refúgio, onde ele encontrou força para lutar com o leão, com o urso, com Golias, e a força suprema para vencer o seu pecado, que estava sempre diante de si. Foi onde ele encontrou ressonância para a sua oração, para o seu clamor. Não retires de mim o teu Espírito Santo, que me tires tudo. Eu prefiro cair em tuas mãos. Nesse instante, o povo de Deus deveria se identificar. Um corpo, alma e espírito, se identificar com esta posição, a posição do crente salvo. É na palavra de Deus, porque onde está o Salvador, deve estar também o salvo. E o salvo só estará onde está o Salvador. Portanto, eu não posso estar numa igreja. Eu tenho que estar na palavra. Quando aquele padre disse para o profeta desta era, Deus está

em sua igreja, o profeta respondeu categoricamente: Deus está em sua palavra. Vale a pena esse conforto? Vale a pena meditarmos nesse instante, nesta palavra de conforto? O lago de fogo não é para os justos. Não. O lago de fogo é para os ímpios. Mas os céus, a glória eterna, as bodas do Cordeiro, a terra no milênio, sem nenhuma gota de sangue sendo derramada, sem nenhum barulho de sirene, sem nenhum alarde de dor, de crime, de roubo, de angústia, de desespero, esta terra será herdada pelos mansos. Esta terra pertence aos salvos. Esta terra pertence aos que vencerem, pelo testemunho da palavra e pelo sangue do Cordeiro. Eu rogo ao Senhor nesse instante, ó Pai bendito, continua confortando as tuas filhas, consolando os teus filhos com estas palavras, que o lugar do salvo é com o Salvador. Portanto, é na sua palavra. Esforça cada um, dá ânimo e coragem para cada um vencer pelo testemunho da palavra e pelo sangue do Cordeiro. Tira a dor, o sofrimento, mas se tu não fazes isto, que todas as dores e todos os sofrimentos sirvam antes para nos aproximar mais de ti, mais do Senhor, mais perto de ti, Senhor, em nome de Jesus Cristo. Amém.

Muito bem, meus amados ouvintes, precioso irmão, povo de Deus que nos ouviu nesse dia de hoje através desta emissora. Eu desejo muita paz para vocês, muita felicidade. Eu desejo tudo de bom para vocês, né? Porque vocês merecem salvação, vocês merecem consolo, vocês merecem ser curado, vocês merecem ser fortalecido, porque foi para isso que o Senhor Jesus morreu, para dar força para nós. Então, às vezes, Satanás fala na mente da pessoa: você não merece, você é um infiel, isto, aquilo outro, e lança no seu rosto tantas coisas, né? Mas Jesus diz: você merece. Ele morreu por nós, sendo nós ainda pecadores, diz a Bíblia na carta aos Romanos, capítulo 5, né? Então, foi um prazer falar com vocês nesse dia de hoje. Eu desejo muita paz para vocês, muita alegria para sua casa, para sua família, para todos vocês que nos ouviu nessa hora, seja próximo do seu emprego, próximo nas suas decisões. Deus vos ajude, Deus vos guarde. E nós voltaremos no próximo programa para estar junto com todos vocês, e desejo que vocês sejam abençoados grandiosamente. Que Ele te abençoe e te guarde. Que Ele faça resplandecer sobre ti o seu rosto e te dê a paz. Até o próximo programa. Deus nos ajude. E não esqueça que o nosso telefone é o 67, o DDD, 9605-0906. Deus os abençoe, Deus os guarde. Eu deixo aí no término do nosso programa essa linda canção, As 10 Virgens, Monsalatiel e Amanair cantando. Deus os abençoe, até o próximo programa. A paz do Senhor Jesus Cristo para todos.

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1: Era uma vez no super fantástico mundo dos Auge Boys.
2: Calma, cara, que eu vou contar.
1: Não, deixa eu contar, por favor.
2: Por favor.
1: Não, peraí. Deixa que eu vou contar essa história, ó. Vê?

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1: Alô? Amor? Onde você tá?

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1: Show de bola! Mais um sucesso chegando, vai.

0: Alô, Goiânia!
1: Cadê o grito das mulheres apaixonadas? Ô, trem doido!
0: Coisa boa!
1: Velho do céu, quero agradecer a Prefeitura de Goiânia, todo mundo aí, Mabel e toda a rapaziada, por esse projeto, velho do céu!
0: Demais,
1: projeto,
0: né?
1: Novo no Brasil, né?
0: Velho do céu.
1: Falar em velho do céu, queria chamar aqui pro palco os nossos amigos Fabrício e Henrique. Cadê os meninos aí?
0: Chega, mano.
1: Show de bola, agora nós voltamos, gente. Beijo.
0: Bora.
1: Até daqui a pouco.
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0: 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Que noite perfeita, minha gente! Quem gostou, põe a mão lá pra cima e faça muito barulho.
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2: 12 horas, 55 minutos.

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0: Bem-vindos, bem-vindas ao nosso Show da Tarde desta quinta-feira. Quinta que é dia de muita animação, é véspera e de final de semana, hein? Estamos aqui para tornar sua tarde ainda mais especial. Tá começando mais um Show da Tarde. Vamos nessa!

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1: Diego Vitor Hugo, que pena.
2: Que pena!
3: Que pena.
2: Faz barulho pra Thales nessa aí.
4: Diego Vitor Hugo!
5: Obrigado.
3: Que moda linda, viu?
2: Olha, meu foi. 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
6: 13 horas e 9 minutos.
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1: Com tudo para mais um super bloco musical repleto de sucessos aqui no seu show da tarde. Ó, espero que você esteja animadão aí, hein? Pois estamos aqui naquele clima, daquele jeito, no pique, hein? Bora aumentar o volume aí porque músicas incríveis vão rolar a partir de agora.

0: acontece muito, viu? Muita gente se engana.
1: Amiga, eu tô sobrevivendo.
0: Do jeito que dá.
2: Eu não queria que você estivesse na minha pele. Numa sequência de loucura em prol da bebedeira.
0: E querer demais.

0: irmão.
1: Eu não queria que você tivesse na minha pele, jamais. Uma sequência de

0: de novo, amigo.
1: Respeita o menino Adriano Rocha.
2: Você tá doido, hein?
1: Tamo junto.
2: Canarinho, bicho,
1: que moda, viu, amigo?

0: horas e 28 minutos.
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0: você.
1: Aqui com mais uma seleção musical do seu Show da Tarde. Olha, prepare-se porque essa seleção promete. Você vai cantar, você vai dançar, você vai se divertir ao som dos hits aí do momento, hein?
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1: Prepare-se porque essa seleção promete. 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

0: horas e 44 minutos.
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0: É 104. 13 horas e 48 minutos.
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8: Volta aqui com mais uma seleção musical do seu show da tarde. Olha, prepare-se porque essa seleção promete. Você vai cantar, você vai dançar, você vai se divertir ao som dos hits.

0: horas e 2 minutos.
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8: Intervalo comercial, a gente tá de volta aqui com mais uma dose de música boa no seu show da tarde, hein? Tá prontinho aí pra embalar mais ainda as melhores? E aí, tá prontinho pra ouvir aí somente as mais da tarde? Então se liga e vem junto com a gente. Tamo

0: horas e 19 minutos.
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4: 14 horas e 24 minutos.
1: Intervalo comercial, a gente tá de volta aqui com mais uma dose de música boa no seu show da tarde. Tá prontinho aí pra embalar mais ainda as melhores? E aí, tá prontinho pra ouvir aí somente as mais da tarde? Então se liga e vem junto com a gente. Tamo de volta.

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0: 8:37.
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8: Horas e 42 minutos.
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10: Estamos de volta aqui com mais uma seleção musical do seu show da tarde. Olha, prepare-se porque essa seleção promete. Você vai cantar, você vai dançar, você vai se divertir ao som dos hits aí do momento, hein?
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0: Enfim, chegamos ao fim de mais um Show da Tarde. Agradecemos aí pela sua super companhia, pela sua audiência, por interagir assim com a gente nessa tarde tão especial. Continue conosco e amanhã tem mais.
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3: Horas e 58 minutos.
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0: Cláudia Leite, o Kelo, babado novo. Obrigado.
1: Obrigada. Deus abençoe, roupa nova, coisa linda. Pra mim é um prazer enorme estar aqui com vocês. Obrigada, obrigada.
0: Uhul. Pode aplaudir, gente. Pode aplaudir.
2: Olha só. Nesta canção nova que a gente vai mostrar pra vocês, a gente reuniu três elementos muito importantes na vida do Roupa Nova. Primeiro, a nossa influência que todo mundo conhece, dos Beatles. Segundo, aquela coisa do tema principal das grandes canções do Roupa Nova, que é o amor. Aquela coisa de duas pessoas se unirem para fazer uma coisa só. E a terceira é a relação do Roupa Nova esses anos todos com vocês todos, fazendo duas partes se tornarem uma só.
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5: 15 horas e 52 minutos.

Maravilha, sobe o som, vem comigo, a partir de agora, no ar, programa Onda Sertaneja, quinta-feira, 4 de junho de 2026, emocionando a galera. Bons fluidos e vibrações positivas, por aqui eu sou o Éder, e a partir de agora a comunicação é comigo, vamos que vamos, tamo que tamo, todo mundo ligadaço, curtindo o Onda Sertaneja.

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Mais forte aí, vamos lá, mais forte, quero ver. O negócio é o seguinte, é nesse clima. Aí.

0: Marimba aí, Natália Calassanz e Raíssa e a rodada Vaquejadinha, terceira dimensão, chama o Alan, mas o Alan Bique, Moisés Oliveira, Razões da Vida, tá de boa, tá ligadaço.
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0: gostou, faz barulho aí, tamo junto com você.
1: Ô, pancada!
2: Maravilha, meus queridos, tá aí, Marcelinho de Lima desfilou no Onda Sertaneja, tá gostando, tá de boa, ela me largou, participação especial de Humberto e Ronaldo, rápido intervalo, Onda Sertaneja tá de volta já.
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4: 16 horas e 15 minutos.
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O seu programa Onda Sertaneja já está de volta. Tudo na paz, tudo belezinha, meus queridos. Então tá bem, vamos nessa. Eder Machado te faz companhia. O pessoal ligadaço comigo lá em Samambaia, no Distrito Federal. Ituaçu, na Bahia. Berilo, Minas Gerais. Alô, Zé Doca, no Maranhão. Senador Pompeu e Senador Sá, no Ceará. Ingazeira.

0: Em Pernambuco, Solonópolis, no Ceará, Catolé do Rocha, na Paraíba, alô, alô, São Raimundo das Mangabeiras, no Maranhão, Churrasco Bonito, Tocantins, Campo Grande, Alagoas, Riacho de Santana, Rio Grande do Norte, Jijoca de Jericoacoara, no Ceará, Carauari, no Amazonas, Princesa Isabel, na Paraíba, Vanderlei, na Bahia, Maraújo, no Ceará, Santarém, no Pará, alô, Touros, Rio Grande do Norte, Giruá e também Coronel Barros no Rio Grande do Sul, nos Pampas do Rio Grande. Tchê. Alô, São João do Meriti, no Rio de Janeiro, Pacujá no Ceará, Nova Olinda do Maranhão e também Açailândia no Maranhão, Diamantino no Mato Grosso, todo mundo curtindo, ligado no programa Onda Sertaneja. Boa música, sucesso, alegria, os melhores ouvintes, dá volume, chegando no Onda Sertaneja, momento da tradição. No programa Onda Sertaneja, momento da tradição, apresenta o gaiteiro, cantor e compositor Bento Amaral para cantar Meu Jeitão. É o destaque do momento da tradição no Onda Sertaneja.
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Comigo, com você e por você, tá aí sucesso, Elis Juste na programação, Insônia da Madrugada, a gente curtiu aqui na programação do Onda Sertanejo, e você tá gostando, tá ligado, tá na sintonia certa.

0: assim?
1: Esse.
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Jorge Guedes e família, Nego Betão. Assim a gente chega ao final da edição de hoje do programa Onda Sertaneja. Muito obrigado pela sua companhia, pelo carinho e pela audiência de vocês que ficaram ligadaço. Daqui a pouco, mais um programa líder e campeão de audiência pintando pra você. Éder Machado tá dizendo o seguinte, mulherada, cheguem juntinhas no rádio e sintam-se beijadas. Rapaziada, sintam-se todos abraçados. Gente da gente, um beijo carinhoso, fiquem com Deus, cuide-se.

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1: 16:46.
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3: Alô, minha gente, estamos chegando por aqui com mais um programa chamado Sertanejo Classe A. E aí, como é que você tá? Tudo jóia, tudo beleza, tudo na Santa Paz? Que bom, hein? Que bom estarmos juntos nessa festa gostosa da nossa boa música sertaneja a partir de agora, hein? Você vai ouvir, vai curtir aqui sucessos realmente que marcaram épocas, grandes clássicos no Sertanejo Classe A. Comunicando, seu amigo Elber de Andrade. O Elber de Andrade é nós mesmo.
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1: Mais um modão que nós ouvimos juntos em nosso programa Sertanejo Classe A. Daqui a pouquinho tem mais músicas.
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2: 17 horas e 5 minutos.

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8: Você está curtindo o sertanejo classe A na comunicação do amigão de sempre, o Elbert Andrade. Vamos juntos. É muito bom, né? Saber que você está ligado com a gente, está ouvindo o nosso programa.
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0: obrigado, viu? Obrigado.
1: Chitãozinho e Chororó, a gente diz assim nessa música pra vocês, ó. Você é tudo que pedir pra Deus.
0: Aí.
2: Bora lá.
1: Assim.
0: Você é tudo que pedir pra Deus.
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2: 17:30.
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4: Opa, já estamos de volta, já tomei meu cafezinho ali, meu pãozinho de queijo e agora vamos seguindo com mais moda.
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1: Modão bonito que nós conferimos. Você sabe, o nosso Sertanejo Classe A é selecionado com muito carinho, com só sucesso, só música boa, tá bom? Nós vamos ver o nosso intervalo daqui a pouquinho demais. Eu volto já.
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2: 17:51.
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1: Modão que nós ouvimos por aqui também em nossa programação. Daqui a pouquinho a gente volta, hein? Vou lhe tomar um café, já já mais músicas pra você.
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11: 18 horas e 10 minutos.
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3: 18:32.
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2: Nós trupica, mas não cai, né?
3: Jamais.

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4: 18:48.
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1: Amigo ouvinte, fique em paz onde estiver. Amanhã, se Deus quiser, vamos voltar.

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0: Proud Boys.
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